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0: Costumamos perguntar sobre a infância dos grandes personagens bíblicos. Poucas são as informações sobre os primeiros anos da maior parte das pessoas mencionadas na Bíblia. Samuel é uma deliciosa exceção. Ele foi resultado da resposta de Deus à fervente oração de Ana por um filho. De fato, o nome Samuel vem da expressão hebraica ouvido de Deus. O Senhor o preparou desde a infância. Como Moisés, ele foi chamado para desempenhar diversos papéis: juiz, sacerdote, profeta, conselheiro e homem de Deus em um momento decisivo na história de Israel. O Senhor usou Samuel porque ele tinha um objetivo: ser servo de Deus. Samuel mostrou que aqueles que são fiéis a Deus, nas pequenas coisas, serão confiadas grandes responsabilidades. Samuel cresceu como um ajudante do sumo sacerdote Eli no tabernáculo, até o Senhor dirigi-lo para outros maiores compromissos. Deus pôde usá-lo porque Samuel era verdadeiramente dedicado a Deus. Samuel progrediu porque dava ouvidos às orientações de Deus. Com frequência, pedimos que o Senhor controle, por exemplo, nossa vida, sem nos fazer desistir dos nossos objetivos. Pedimos que Deus nos ajude a chegar onde queremos ir. E o primeiro passo para corrigir essa tendência é colocarmos tanto o controle como o destino de nossas vidas nas mãos de Deus. O segundo é fazermos o que já sabemos que o Senhor exige de nós. E o terceiro é darmos ouvidos às orientações contidas em Sua palavra, a Bíblia Sagrada, que é o mapa de Deus para a nossa vida. Existem duas lições que podemos aprender através da vida de Samuel. A primeira, o significado das realizações do povo está diretamente relacionado à sua relação com Deus. E a segunda lição é: o tipo de pessoa que somos é mais importante do que qualquer coisa que possamos realizar. A história de Samuel encontra-se em 1 Samuel capítulo 1 até o capítulo 28. Ele é também mencionado em Salmos 99, o verso 6, Jeremias 15 e o verso 1, Atos 3 e o versículo 24, como também em Atos capítulo 13 e o versículo 20. E Samuel também você pode saber um pouquinho dele em Hebreus capítulo 11 e o versículo 32. Hoje conhecemos em personagens da Bíblia o personagem Samuel. Aqui é Márcio Batista e até o nosso próximo encontro. Um abraço.
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Estamos aqui mais uma vez com você, trazendo aqui os personagens da Bíblia. E hoje vamos conhecer Saul. As primeiras impressões podem ser enganosas, especialmente quando a imagem criada pela aparência da pessoa é contraditada por suas qualidades e habilidades. Saul representava a imagem visual ideal de um rei, mas as tendências de seu caráter foram com frequência contrárias às ordens de Deus para um rei. Saul era o líder escolhido pelo Senhor, mas isso não significava que ele seria capaz de reinar sozinho. Durante o seu reinado, Saul obteve os maiores sucessos quando obedeceu a Deus. Seus maiores fracassos resultaram de sua própria desobediência. Ele possuía todas as qualidades para ser um bom líder: aparência, coragem e atitude. Até suas maiores fraquezas teriam sido usadas pelo Senhor caso ele as reconhecesse e as entregasse nas mãos de Deus. Suas próprias escolhas o afastaram do Todo-Poderoso e o alienaram de seu próprio povo. Com Saul aprendemos que, enquanto nossas forças e habilidades nos tornam úteis, nossas fraquezas nos conduzem à inutilidade. Nossa capacidade e talento fazem de nós ferramentas, mas nossos fracassos e negligências nos lembram que precisamos do controle do artesão em nossas existências. Qualquer coisa que realizemos sozinhos são apenas uma sugestão do que Deus faria através de nossas vidas. Quem é que controla a sua existência? Pense nisso. Através da vida de Saul, podemos ver que Deus quer obediência do coração e não meros atos de cerimônia religiosa. A obediência sempre envolve sacrifício, mas sacrifício nem sempre envolve obediência. A história de Saul é encontrada em 1 Samuel capítulo 9 até o capítulo 31. E ele também é mencionado em Atos dos Apóstolos, capítulo 13 e o versículo 21. Nós conhecemos hoje o personagem da Bíblia, Saul. Aqui é Márcio Batista e até o nosso próximo encontro. Um abraço.

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1: Jorge, essa música eu escrevi para quem quiser saber o endereço de Deus. Porque às vezes o desespero é tão profundo que você precisa falar com Deus pessoalmente. É vontade de chegar a Deus, qual que é a rua que o senhor tá? Fala a rua e o número que eu vou para aí.
2: Vou correndo.
1: Vamos correndo. Vamos junto para lá?
3: Bora.

Isaías 41:20 vai dizer que a mão do Senhor fez isso. Poderia ser em outro lugar. Aqui é o começo da minha história. Rio de Janeiro.

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Olá, mais uma vez estamos aqui trazendo até você personagens da Bíblia. E hoje vamos conhecer Davi. Quando pensamos em Davi, logo nos vem à mente que ele era pastor, poeta, matador de gigante, rei e antepassado de Jesus. Em resumo, um dos maiores homens do Antigo Testamento. Mas existe outra relação junto a esta: traidor, mentiroso, adúltero e assassino. A primeira lista fornece as qualidades que todos nós gostaríamos de ter. A segunda, as que poderiam ser reais a nosso respeito. A Bíblia não faz esforço algum para esconder os fracassos de Davi. Ele ainda é lembrado e respeitado por seu coração voltado para Deus. Quando aprendemos que compartilhamos mais dos fracassos de Davi do que de suas grandezas, deveríamos ficar curiosos para descobrir o motivo pelo qual o Senhor se refere a ele como homem segundo o meu coração. Atos capítulo 13 e o versículo 22. Davi, apesar de suas fraquezas, possuía uma fé inabalável na fiel e perdoadora natureza de Deus. Foi um homem que viveu com grande prazer. Ele pecou, mas foi rápido em confessar suas transgressões. Suas confissões eram de coração e seu arrependimento genuíno. Nunca negligenciou o perdão de Deus ou tomou sua bênção como uma concessão. Em troca, o Senhor nunca lhe negou seu perdão ou as retribuições de suas ações. Davi experimentou a alegria do perdão, mesmo quando teve que sofrer as consequências de seus pecados. A nossa tendência é inverter os papéis. Na maioria das vezes, preferimos evitar as consequências do que experimentar o perdão. Embora tenha cometido um grande pecado, Davi deliberadamente não repetiu o mesmo erro. Ele aprendeu com suas falhas porque aceitou o sofrimento que estas lhe trouxeram. Com frequência, parece que não aprendemos com nossos enganos ou com as consequências resultantes deles. Quais as mudanças seriam necessárias para que Deus encontrasse este tipo de obediência em você? Pense nisso. Na vida de Davi, tomamos pelo menos uma lição muito importante. A disposição para admitir honestamente nossos erros é o primeiro passo para lidar com eles. A história de Davi é encontrada em 1 Samuel capítulo 16 até 1 Reis capítulo 2. Seu nome também é mencionado em Amós 6 e 5, como também em Mateus capítulo 1 versículos 1 e 6 e capítulo 22 versículos 43 a 45. Davi é citado também em Hebreus capítulo 11 e o versículo 32. Hoje conhecemos o personagem da Bíblia, Davi. Aqui é Márcio Batista e até o nosso próximo encontro. Um abraço.

Olá, mais uma vez estamos aqui trazendo até você personagens da Bíblia. E hoje vamos conhecer Jônatas. A lealdade é uma das qualidades mais valiosas da vida. É a parte mais desprendida do amor. Para ser leal, uma pessoa não pode viver para si mesma. As pessoas leais não vivem apenas pelos compromissos assumidos, estão dispostas a sofrer por estes. Jônatas é um brilhante exemplo de lealdade. Às vezes, era obrigado a lidar com lealdades conflitantes a seu pai Saul e a seu amigo Davi. Sua solução para estes conflitos nos ensina como ser leais e também o que deve dirigir a nossa lealdade. Na vida de Jônatas, a verdade sempre o dirigiu. Jônatas foi capaz de perceber que a fonte da verdade é Deus e que Ele exige a nossa completa e irrestrita lealdade. Foi o relacionamento com Deus que deu a Jônatas a habilidade de lidar efetivamente com as complicadas situações de sua vida. Ele foi leal a Saul porque era seu pai e rei. Também foi leal a Davi porque era seu amigo. A sua lealdade a Deus dirigiu-o em meio às demandas conflitantes de seus relacionamentos humanos. O mesmo acontece conosco. Somos de igual forma desafiados por tais conflitos. Se procurarmos resolvê-los apenas na dimensão humana e física, estaremos lidando constantemente com um senso de traição. No entanto, se comunicarmos aos nossos amigos que a maior lealdade em nossa vida é dedicada a Deus e à sua verdade, muitas de nossas escolhas se tornarão muito mais claras. A verdade da Palavra de Deus, a Bíblia Sagrada, trará à luz as nossas decisões. Será que aqueles que estão próximos a você sabem a quem está dedicada a maior lealdade em sua vida? Na vida de Jônatas, podemos tomar pelo menos uma grande lição. A lealdade a Deus orienta todos os demais relacionamentos. A história de Jônatas é relatada em 1 Samuel capítulo 13 até o capítulo 31. Ele também é mencionado em 2 Samuel capítulo 9. Nós conhecemos no dia de hoje o personagem da Bíblia, Jônatas. Aqui é Márcio Batista e até o nosso próximo encontro, Personagens da Bíblia. Um abraço.

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Olá, mais uma vez estamos aqui com personagens da Bíblia e hoje vamos conhecer Abigail. Existem homens que não merecem a esposa que têm. Abigail era provavelmente a mulher que Nabal poderia ter e teve muito mais do que merecia quando se casou com ela. Ela era bonita e mais bem preparada do que ele para administrar a riqueza. Entretanto, Nabal não deu à sua mulher o devido valor. Apesar dos erros de Nabal, aqueles que viviam em sua casa fizeram todo o possível para que ele não se envolvesse com problemas. Esta lealdade deve ter sido certamente inspirada por Abigail. Embora sua cultura e o seu marido lhe dessem pouco valor, esta sábia mulher fez o máximo de sua habilidade e oportunidades. Davi ficou muito impressionado com a competência de Abigail e, após a morte de Nabal, casou-se com ela. Abigail mostrou-se uma importante conselheira a esses dois homens, trabalhando arduamente para evitar que agissem de forma impulsiva e imprudente. Por sua ação rápida e hábil negociação, impediu que Davi se vingasse de Nabal. Ela enxergou o panorama geral e deixou um grande espaço para que Deus se envolvesse na situação. Você, como Abigail, consegue ter uma visão geral da crise que está enfrentando o presente? Você usa sua habilidade para promover a paz? É leal sem ser cego? Que desafio ou responsabilidade você enfrenta hoje que requer uma vida sob controle de Deus? Reflita. Lembre-se, não é necessário ter um título de prestígio para desempenhar um importante papel. A história de Abigail é relatada em 1 Samuel capítulo 25 até 2 Samuel capítulo 2. Ela também é mencionada em 1 Crônicas capítulo 3 e versículo 1. Conhecemos hoje a personagem da Bíblia, Abigail. Aqui é Márcio Batista e até o nosso próximo encontro. Um abraço.

Olá, mais uma vez estamos aqui com personagens da Bíblia e hoje vamos conhecer Abner. Muitas vezes os sinceros cumprimentos de um adversário representam a melhor medida da grandeza de uma pessoa. Embora Abner e Davi com frequência se encontrassem em lados opostos das frentes de batalha, em um relance, a Bíblia nos revela o respeito mútuo que existia entre esses dois homens. Davi, em sua juventude, havia servido sob as ordens de Abner. Mais tarde, porém, a campanha empreendida por Saul para matar Davi foi comandada por Abner. E com a morte de Saul, este sustentou temporariamente o poder da família do rei. Porém, as divergências entre Abner e o herdeiro de Saul, Isbosete, fizeram com que decidisse apoiar a pretensão de Davi ao trono. Durante seus esforços para unificar o reino, Abner foi assassinado por Joabe. Muitos anos antes, durante uma batalha entre o exército de Isbosete, comandado por Abner, e as forças de Davi, sob as ordens de Joabe, Abner fugiu e foi perseguido por Asael, irmão de Joabe. Por duas vezes, Abner pediu a Asael que parasse de persegui-lo. Porém, o jovem e impetuoso soldado recusou-se a atendê-lo. E então Abner o matou. Joabe estava decidido a vingar a morte de seu irmão. Abner percebeu que a família de Saul estava condenada à ruína e que Davi seria o próximo rei. Portanto, resolveu mudar de lado. Esperava que, em troca da entrega do reino de Saul, Davi fizesse dele o comandante-chefe do seu exército. A disposição de Davi de aceitar essa proposta provavelmente tenha sido uma das razões da atitude de Joabe. Abner vivia de acordo com suas conveniências. Deus representava alguém com quem poderia cooperar se estivesse de acordo com seus planos. Caso contrário, faria o que lhe parecesse ser o melhor para o momento. Em Abner, podemos identificar a tendência de oferecer a Deus apenas uma cooperação condicional. É fácil obedecer quando as ordens de Deus estão de acordo com os nossos objetivos. Porém, nossa submissão e fidelidade a Ele são postas à prova quando seus planos são contrários aos nossos. Quais seriam as atitudes que você deveria tomar hoje em obediência à palavra de Deus? Reflita nisso. Lembre-se, Deus exige mais que uma simples e indiferente cooperação condicional. A história de Abner encontra-se em 1 Samuel capítulo 14, versículo 50, a 2 Samuel capítulo 4 e versículo 12. Ele também é mencionado em 1 Reis capítulo 2, versículos 5 e 32, como também em 1 Crônicas capítulos 26 e versículo 28 e 27 e versículos 16 a 22. Nós conhecemos hoje o personagem da Bíblia, Abner. Aqui é Márcio Batista e até o nosso próximo encontro. Um abraço.

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Mais uma vez estamos aqui com personagens da Bíblia. E hoje você vai conhecer Salomão. A sabedoria torna-se efetiva quando é colocada em ação. Cedo em sua vida, Salomão teve a consciência de reconhecer a necessidade de ser sábio. Mas quando ele pediu sabedoria para governar o seu reino, já praticara um hábito que tornaria seu conhecimento ineficaz para a sua vida. Fizera um pacto com o Egito mediante o casamento com a filha de Faraó. Esta foi a primeira de centenas de esposas obtidas por razões políticas. Por isso, Salomão não foi só contra as últimas palavras de seu pai, mas também contra as ordens de Deus. Sua ação nos lembra como é fácil saber o que é certo e, contudo, não fazê-lo. Está claro que o dom de sabedoria de Deus para Salomão não significava que ele não poderia cometer erros. Como rei do povo escolhido, teve grandes possibilidades de fazer muitas coisas. Mas com essas condições vieram grandes responsabilidades. Infelizmente, tendeu a procurar as possibilidades, mas negligenciou as responsabilidades. Enquanto se tornava famoso como construtor do templo e do palácio, tornou-se infame como um líder que tributou e sobrecarregou excessivamente o seu povo. Visitantes de terras distantes vieram para admirar este rei sábio, enquanto seu próprio povo afastava-se gradualmente dele. Pouco é mencionado na Bíblia sobre a última década do reinado de Salomão. Eclesiastes provavelmente registra suas últimas reflexões sobre a vida. Neste livro, encontramos um homem provando, através de uma amarga experiência, que encontrar significado na vida longe de Deus é uma busca inútil. A segurança e a satisfação somente são encontradas em uma estreita comunhão com Deus. A satisfação que encontramos nas oportunidades e nos sucessos desta vida é temporária. Quanto mais esperamos que os nossos sucessos sejam permanentes, mais depressa eles se vão. Não deixe de equilibrar a sua procura por possibilidades na vida com um cumprimento confiável de suas responsabilidades. O que aprendemos através da vida de Salomão? Uma liderança eficaz pode ser invalidada por uma vida pessoal ineficaz. Salomão falhou em obedecer a Deus, mas não aprendeu a lição do arrependimento até o final de sua vida. Saber quais ações são exigidas de nós significará pouco, caso não tenhamos vontade de realizá-las. A história de Salomão encontra-se em 2 Samuel, capítulo 12, versículo 24, até 1 Reis, capítulo 11 e versículo 43. Seu nome também é mencionado em 1 Crônicas, capítulo 28 e capítulo 29, 2 Crônicas, capítulo 1 até o capítulo 10, Neemias, capítulo 13 e versículo 26, também no Salmo 72 e, no Novo Testamento, Mateus capítulo 6, versículo 29 e capítulo 12 e versículo 42. Hoje você conheceu o personagem da Bíblia, Salomão. Este segmento tem o seu bojo na Bíblia de Estudo de Aplicação Pessoal da CPAD. Aqui é Márcio Batista e até o nosso próximo encontro, Personagens da Bíblia. Um abraço!

Olá, mais uma vez estamos aqui com personagens da Bíblia e hoje vamos conhecer Natan. A vida desse profeta correspondeu ao seu nome, aquele que foi dado por Deus. Para Davi, ele foi uma dádiva necessária e proveitosa. Serviu-lhe como mensageiro de Deus e revelou-se um fiel e destemido amigo e conselheiro, sempre disposto a falar a verdade, mesmo ciente de suas palavras que poderiam lhe trazer um grande sofrimento. Ao confrontar o rei Davi por seus inúmeros pecados de cobiça, roubo, adultério e assassinato, cometidos durante sua aventura com Bate-seba, Natan foi capaz de ajudá-lo a reconhecer seus erros. O arrependimento de Davi permitiu que ele o confortasse através da promessa do perdão de Deus e lembrou-lhe, ao mesmo tempo, as dolorosas consequências que sua transgressão acarretaria. A abordagem de Natan ajuda-nos a julgar nossas atitudes. Quantas vezes fazemos as mesmas coisas que condenamos nos outros? Será muito útil perguntarmos como Deus e nossos semelhantes veem nossas ações. Infelizmente, temos uma grande capacidade de mentir para nós mesmos. Mas Deus ainda nos concede duas defesas contra os nossos próprios enganos: a sua palavra e os verdadeiros amigos. Em cada caso, somos capazes de enxergar além de nós mesmos. Temos a palavra de Deus. Deixemos que ela nos fale a nosso próprio respeito, mesmo que a verdade seja dolorosa. Se não tivermos um amigo como Natan, peçamos ao Senhor que nos dê um. E peçamos também a Deus que nos use como um Natan para nossos semelhantes. Lembre-se, Deus se preocupa em descobrir uma forma de se comunicar conosco quando agimos de modo errado. Reflita nisso. A história de Natan encontra-se em 2 Samuel capítulo 7 até 1 Reis capítulo 1. Ele também é mencionado em 1 Crônicas capítulo 17 versículo 15 e 2 Crônicas capítulo 9 e versículo 29. Capítulo 29 e versículo 25. Conhecemos hoje o personagem da Bíblia, Natan. Aqui é Márcio Batista e até o nosso próximo encontro. Um abraço.

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Olá, mais uma vez estamos aqui com personagens da Bíblia e hoje vamos conhecer Absalão. Muitas vezes os erros dos pais refletem-se na vida de seus filhos. Em Absalão, Davi podia ver uma repetição dolorosa e ampliada de muitos de seus pecados cometidos no passado. Deus predissera que a família de Davi sofreria por causa dos pecados que ele cometera contra Bate-seba e Urias. O coração do rei entristeceu-se ao perceber que as previsões do Senhor cumpriam-se literalmente. Deus perdoou Davi, mas não cancelou as consequências de seus pecados. O rei ficou aterrorizado ao perceber que este seu filho era um desajustado, pois não tinha domínio próprio que Deus instituíra em sua vida. De um modo geral, Absalão teria sido capaz de ser um excelente rei e o povo o amava. Porém, faltava-lhe o caráter e o domínio próprio, necessários a um bom líder. Sua aparência, capacidade e posição não eram suficientes para suprir esta falta de integridade pessoal. Mas Absalão, ao contrário, pecou e continuou na transgressão. Apesar de se apoiar totalmente nos conselhos de outros, não foi suficientemente sábio para avaliar o mérito destas orientações. Será que você se identifica com Absalão? Será que se encontra no caminho da autodestruição? Ele não foi capaz de dizer: "Eu estava errado, preciso ser perdoado." Deus nos oferece o perdão, mas não poderemos experimentá-lo até que tenhamos verdadeiramente admitido e confessado nossos pecados a Ele. Absalão rejeitou o amor de seu pai e, em última análise, até mesmo o de Deus. Quantas vezes negligenciamos o acesso ao amor do Senhor através da porta do perdão? Reflita. Lembre-se, todos os atos que contrariam os planos de Deus estão, mais cedo ou mais tarde, condenados ao fracasso. Pense nisso. A história de Absalão encontra-se em 2 Samuel capítulo 3 e o versículo 3 e capítulos 13 até o 19. Nós conhecemos hoje o personagem da Bíblia, Absalão. Aqui é Márcio Batista e até o nosso próximo encontro, Personagens da Bíblia. Um abraço.

0: amo, irmão.
1: Te amo.
0: Glória! Aplauda a vida desse homem de Deus, Anderson Freire.

Olá, mais uma vez estamos aqui com Conhecendo os Personagens da Bíblia. E hoje vamos conhecer Joabe. Joabe foi um grande líder militar. Tinha dois irmãos que também eram soldados famosos, Abisai e Asael. Mas Joabe mostrou ser o melhor líder dentre os três e foi o comandante do exército de Davi durante a maior parte de seu reinado. Não existe qualquer registro de que em tempo algum suas tropas tenham perdido alguma batalha. Como seus irmãos, Joabe também era um destemido combatente. Mas, ao contrário deles, era também um brilhante e implacável estrategista. Seus planos eram geralmente bem-sucedidos, embora raramente se preocupasse com os que ficassem feridos ou fossem mortos por causa deles. Não hesitava em usar a traição ou o assassinato para alcançar seus objetivos. Sua carreira foi uma história de grandes conquistas e atos vergonhosos. Conquistou Jerusalém e as nações vizinhas, derrotou Abner e procurou a reconciliação entre Absalão e Davi. Mas também assassinou Abner, Amasa e Absalão e tomou parte no assassinato de Urias. Juntamente com Adonias, conspirou contra Salomão, o que levou à sua execução. Joabe estabelecia seus próprios ditames. Viveu e morreu de acordo com eles. Não existem evidências de que reconhecesse os padrões de Deus. Em certa ocasião, confrontou Davi por causa dos perigos de realizar um censo que não fora ordenado por Deus. Mas isso não foi muito mais do que uma atitude que tinha a finalidade de proteger a sua própria vida e posição. No final, seu egoísmo foi a causa de sua destruição, pois era fiel apenas a si mesmo. Chegou até mesmo a se mostrar disposto a trair sua longa e permanente amizade com Davi para preservar o seu poder. A vida de Joabe ilustra os desastrosos resultados de não termos uma fonte de direção fora de nós mesmos. O poder, a inteligência e o brilhantismo podem se tornar qualidades destrutivas se não houver uma orientação divina. Somente Deus pode nos dar a direção de que precisamos. Por essa razão, Ele colocou Sua palavra, a Bíblia, à nossa disposição e deseja estar pessoalmente presente na vida daqueles que admitem precisar dele. A vida de Joabe nos dá pelo menos duas grandes lições. A primeira, aqueles que vivem pela violência frequentemente morrem como vítimas da própria violência. E segundo a lição de vida, até mesmo os líderes mais brilhantes precisam de orientação. A história de Joabe encontra-se em 2 Samuel capítulo 2 a 1 Reis capítulo 2. Ele também é mencionado em 1 Crônicas capítulo 2 e o versículo 16, como também em outras referências bíblicas neste livro. Hoje nós conhecemos o personagem da Bíblia, Joabe. Aqui é Márcio Batista e até o nosso próximo encontro, Personagens da Bíblia. Um abraço.

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Olá, mais uma vez estamos aqui com Conhecendo os Personagens da Bíblia. E hoje vamos conhecer Abisai. A maioria dos grandes líderes às vezes precisa corrigir alguns de seus seguidores por serem demasiadamente dedicados. No caso de Davi, Abisai era um desses. Sua fervorosa lealdade ao rei precisava ser mantida sob controle para que não se tornasse destrutiva. Estava sempre disposto a lançar-se em defesa de seu líder. Davi nunca desprezou esse impulso de lealdade. Ao contrário, procurou pacientemente direcionar essa poderosa disposição. Tal atitude, embora nem sempre bem-sucedida, salvou a vida de Davi pelo menos em uma ocasião. Nas outras três vezes, porém, Abisai estaria disposto a matar pelo seu rei, caso Davi não o tivesse impedido. Abisai era um excelente soldado, mas atuava melhor quando obedecia às ordens do que quando comandava. Quando não se encontrava a serviço do rei, estava geralmente sob comando do seu irmão mais novo, Joabe. Os dois ajudavam-se mutuamente, não só na conquista de grandes feitos militares, como também na execução de vergonhosos atos de violência. Abisai ajudou Joabe a assassinar Abner e Amasa. Nas ocasiões em que agiu corretamente como líder, atuou principalmente através de seu exemplo. Porém, geralmente não pensava antes de agir. As admiráveis qualidades de coragem e lealdade de Abisai podem representar um desafio para nós. Mas devemos também estar prevenidos contra sua tendência de agir sem pensar. Não basta ser forte e eficiente. Também é preciso ter autocontrole e a prudência que Deus pode nos conceder. Devemos obedecer e agir com o nosso coração e nossa mente. Que lições de vida tomamos através de Abisai? A primeira, os seguidores mais eficientes associam um cuidadoso juízo à ação. E segundo, a lealdade cega pode causar um grande mal. A história de Abisai encontra-se em 2 Samuel capítulo 2, versículo 18, até o capítulo 23 e versículo 19. Ele também é mencionado em 1 Samuel 26, versículos 1 a 13, como também 1 Crônicas capítulo 2, versículo 16, entre outras passagens bíblicas. Hoje nós conhecemos o personagem da Bíblia Abisai. Aqui é Márcio Batista e até o nosso próximo encontro. Um abraço!

Olá, mais uma vez estamos aqui com personagens da Bíblia. Hoje vamos conhecer os valentes de Davi. Uma das maneiras de compreender os sucessos de Davi é observar os homens que o seguiam. Durante o período em que foi perseguido por Saul, ele gradualmente formou uma força de combate de várias centenas de homens. Alguns eram parentes, outros proscritos da sociedade e muitos tinham problemas com a lei. Mas todos tinham ao menos algo em comum: uma total devoção a Davi. Suas conquistas fizeram com que se tornassem famosos. Entre esses homens existiam grupos militares de elite chamados os Três e os Trinta. Eram verdadeiros heróis. As escrituras nos deixam a impressão de que sua grandeza era motivada pelas qualidades pessoais de seu líder. Davi os inspirava a alcançar realizações superiores a seus objetivos e a atingirem seu verdadeiro potencial. Semelhantemente, os líderes a quem seguimos e as causas com as quais nos comprometemos afetarão nossa vida. A eficiência de Davi estava claramente relacionada à consciência que tinha em relação à liderança de Deus. Ele era um bom líder quando obedecia ao seu líder maior. Será que você sabe a quem as pessoas que você mais respeita seguem? Sua resposta poderá ajudá-lo a decidir se merecem sua lealdade. Você também reconhece a liderança de Deus em sua vida? Ninguém, a não ser seu Criador, poderá levá-lo a uma vida de excelência. Que lições de vida tomamos dos valentes de Davi? A primeira: a grandeza é frequentemente inspirada pela qualidade e pelo caráter da liderança. Segunda lição de vida: até mesmo um pequeno exército de homens capazes e leais pode realizar grandes proezas. A história dos valentes de Davi encontram-se em 1 Samuel capítulo 22, até 2 Samuel capítulo 23 e versículo 39. Também são mencionados em 1 Crônicas capítulo 11 e capítulo 12. Nós conhecemos hoje os personagens da Bíblia, os valentes de Davi. Aqui é Márcio Batista e até o nosso próximo encontro. Um abraço!

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Olá, mais uma vez estamos aqui com personagens da Bíblia e hoje vamos conhecer Bate-seba. Bate-seba era o vínculo entre os dois reis mais famosos de Israel, Davi e Salomão. Ela era esposa de um e mãe de outro. Seu adultério com Davi quase pôs fim à família através da qual Deus planejou entrar fisicamente no mundo. Em meio às cinzas daquele pecado, porém, o Senhor trouxe o bem. Jesus Cristo, Redentor da humanidade, nasceu de uma descendente de Davi e Bate-seba. A história de Davi e Bate-seba mostra que pequenas decisões erradas frequentemente levam a grandes erros. É provável que nenhum deles estivesse onde deveriam se encontrar. Bate-seba provavelmente foi imprudente ao banhar-se onde poderia ser visto.

matou, e ela viveu para ver outro filho, Salomão, sentar-se no trono. Por meio de sua vida, vemos que as pequenas escolhas que fazemos em nosso dia a dia são muito importantes. Elas nos preparam para realizar coisas esplêndidas, quando temos que tomar grandes decisões. A sabedoria para fazer as escolhas certas em diversos assuntos é um dom de Deus. Entender isso deve nos deixar mais conscientes das decisões que tomamos e mais dispostos a incluir o Senhor em nossas deliberações. Você tem pedido a ajuda de Deus nos compromissos que assumirá hoje? Através de Bate-seba, podemos tomar pelo menos 4 lições de vida. A primeira: embora possamos nos sentir presos em uma cadeia de eventos, ainda somos responsáveis pelo modo como participamos deles. Segunda lição de vida: um pecado pode parecer uma semente pequena, mas a colheita de consequências será além da medida. Terceira lição de vida: nas piores situações possíveis, Deus ainda é capaz de realizar o bem quando as pessoas verdadeiramente se voltam para Ele. E a quarta e última lição: embora devamos viver com as consequências naturais de nossos pecados, o perdão de Deus é total. A história de Bate-seba encontra-se em 2 Samuel capítulo 11 até o capítulo 12, como também 1 Reis capítulo 1 até o capítulo 2. O Salmo 51 é uma passagem relacionada à vida de Davi e Bate-seba. Hoje conhecemos a personagem da Bíblia, Bate-seba. Aqui é Márcio Batista e até o nosso próximo encontro. Um abraço!

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Mais uma vez estamos aqui com personagens da Bíblia. E hoje você vai conhecer Salomão. A sabedoria torna-se efetiva quando é colocada em ação. Cedo em sua vida, Salomão teve a consciência de reconhecer a necessidade de ser sábio. Mas quando ele pediu sabedoria para governar o seu reino, já praticara um hábito que tornaria seu conhecimento ineficaz para a sua vida. Fizera um pacto com o Egito mediante o casamento com a filha de Faraó. Esta foi a primeira de centenas de esposas obtidas por razões políticas. Por isso, Salomão não foi só contra as últimas palavras de seu pai, mas também contra as ordens de Deus. Sua ação nos lembra como é fácil saber o que é certo e, contudo, não fazê-lo. Está claro que o dom de sabedoria de Deus para Salomão não significava que ele não poderia cometer erros. Como rei do povo escolhido, teve grandes possibilidades de fazer muitas coisas. Mas com essas condições vieram grandes responsabilidades. Infelizmente, tendeu a procurar as possibilidades, mas negligenciou as responsabilidades. Enquanto se tornava famoso como construtor do templo e do palácio, tornou-se infame como um líder que tributou e sobrecarregou excessivamente o seu povo. Visitantes de terras distantes vieram para admirar este rei sábio, enquanto seu próprio povo afastava-se gradualmente dele. Pouco é mencionado na Bíblia sobre a última década do reinado de Salomão. Eclesiastes provavelmente registra suas últimas reflexões sobre a vida. Neste livro, encontramos um homem provando, através de uma amarga experiência, que encontrar significado na vida longe de Deus é uma busca inútil. A segurança e a satisfação somente são encontradas em uma estreita comunhão com Deus. A satisfação que encontramos nas oportunidades e nos sucessos desta vida é temporária. Quanto mais esperamos que os nossos sucessos sejam permanentes, mais depressa eles se vão. Não deixe de equilibrar a sua procura por possibilidades na vida com um cumprimento confiável de suas responsabilidades. O que aprendemos através da vida de Salomão? Uma liderança eficaz pode ser invalidada por uma vida pessoal ineficaz. Salomão falhou em obedecer a Deus, mas não aprendeu a lição do arrependimento até o final de sua vida. Saber quais ações são exigidas de nós significará pouco, caso não tenhamos vontade de realizá-las. A história de Salomão encontra-se em 2 Samuel, capítulo 12, versículo 24, até 1 Reis, capítulo 11 e versículo 43. Seu nome também é mencionado em 1 Crônicas, capítulo 28 e capítulo 29, 2 Crônicas, capítulo 1 até o capítulo 10, Neemias, capítulo 13 e versículo 26, também no Salmo 72 e, no Novo Testamento, Mateus, capítulo 6, versículo 29 e capítulo 12 e versículo 42. Hoje você conheceu o personagem da Bíblia, Salomão. Este segmento tem o seu bojo na Bíblia de Estudo de Aplicação Pessoal da CPAD. Aqui é Márcio Batista e até o nosso próximo encontro, Personagens da Bíblia. Um abraço!

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Olá, mais uma vez estamos aqui com personagens da Bíblia e hoje vamos conhecer Absalão. Muitas vezes os erros dos pais refletem-se na vida de seus filhos. Em Absalão, Davi podia ver uma repetição dolorosa e ampliada de muitos de seus pecados cometidos no passado. Deus predissera que a família de Davi sofreria por causa dos pecados que ele cometera contra Bate-seba e Urias. O coração do rei entristeceu-se ao perceber que as previsões do Senhor cumpriam-se literalmente. Deus perdoou Davi, mas não cancelou as consequências de seus pecados. O rei ficou aterrorizado ao perceber que este seu filho era um desajustado, pois não tinha o domínio próprio que Deus instituíra em sua vida. De um modo geral, Absalão teria sido capaz de ser um excelente rei e o povo o amava. Porém, faltava-lhe o caráter e o domínio próprio, necessários a um bom líder. Sua aparência, capacidade e posição não eram suficientes para suprir esta falta de integridade pessoal. Mas Absalão, ao contrário, pecou e continuou na transgressão. Apesar de se apoiar totalmente nos conselhos de outros, não foi suficientemente sábio para avaliar o mérito destas orientações. Será que você se identifica com Absalão? Será que se encontra no caminho da autodestruição? Ele não foi capaz de dizer: "Eu estava errado, preciso ser perdoado." Deus nos oferece o perdão, mas não poderemos experimentá-lo até que tenhamos verdadeiramente admitido e confessado nossos pecados a Ele. Absalão rejeitou o amor de seu pai e, em última análise, até mesmo o de Deus. Quantas vezes negligenciamos o acesso ao amor do Senhor através da porta do perdão? Reflita. Lembre-se, todos os atos que contrariam os planos de Deus estão, mais cedo ou mais tarde, condenados ao fracasso. Pense nisso. A história de Absalão encontra-se em 2 Samuel capítulo 3 e o versículo 3 e capítulos 13 até o 19. Nós conhecemos hoje o personagem da Bíblia, Absalão. Aqui é Márcio Batista e até o nosso próximo encontro, Personagens da Bíblia. Um abraço.

0: a Jesus.
1: Glória!
0: De honra.
1: Glória!
0: Glória! Te amo, irmão.
2: Te amo.
0: Glória! Aplauda a vida desse homem de Deus, Anderson Freire.

Olá, mais uma vez estamos aqui com Conhecendo os Personagens da Bíblia. E hoje vamos conhecer Joabe. Joabe foi um grande líder militar. Tinha dois irmãos que também eram soldados famosos, Abisai e Asael. Mas Joabe mostrou ser o melhor líder dentre os três e foi o comandante do exército de Davi durante a maior parte de seu reinado. Não existe qualquer registro de que em tempo algum suas tropas tenham perdido alguma batalha. Como seus irmãos, Joabe também era um destemido combatente. Mas, ao contrário deles, era também um brilhante e implacável estrategista. Seus planos eram geralmente bem-sucedidos, embora raramente se preocupasse com os que ficassem feridos ou fossem mortos por causa deles. Não hesitava em usar a traição ou o assassinato para alcançar seus objetivos. Sua carreira foi uma história de grandes conquistas e atos vergonhosos. Conquistou Jerusalém e as nações vizinhas, derrotou Abner e procurou a reconciliação entre Absalão e Davi. Mas também assassinou Abner, Amasa e Absalão e tomou parte no assassinato de Urias. Juntamente com Adonias, conspirou contra Salomão, o que levou à sua execução. Joabe estabelecia seus próprios ditames. Viveu e morreu de acordo com eles. Não existem evidências de que reconhecesse os padrões de Deus. Em certa ocasião, confrontou Davi por causa dos perigos de realizar um censo que não fora ordenado por Deus. Mas isso não foi muito mais do que uma atitude que tinha a finalidade de proteger a sua própria vida e posição. No final, seu egoísmo foi a causa de sua destruição, pois era fiel apenas a si mesmo. Chegou até mesmo a se mostrar disposto a trair sua longa e permanente amizade com Davi para preservar o seu poder.

A vida de Joabe nos dá pelo menos duas grandes lições. A primeira, aqueles que vivem pela violência frequentemente morrem como vítimas da própria violência. E segunda lição de vida, até mesmo os líderes mais brilhantes precisam de orientação. A história de Joabe encontra-se em 2 Samuel capítulo 2, a 1 Reis capítulo 2. Ele também é mencionado em 1 Crônicas capítulo 2 e o versículo 16, como também em outras referências bíblicas neste livro. Hoje nós conhecemos o personagem da Bíblia, Joabe. Aqui é Márcio Batista e até o nosso próximo encontro, Personagens da Bíblia. Um abraço.

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Olá, mais uma vez estamos aqui com Conhecendo os Personagens da Bíblia. E hoje vamos conhecer Abisai. A maioria dos grandes líderes às vezes precisa corrigir alguns de seus seguidores por serem demasiadamente dedicados. No caso de Davi, Abisai era um desses. Sua fervorosa lealdade ao rei precisava ser mantida sob controle para que não se tornasse destrutiva. Estava sempre disposto a lançar-se em defesa de seu líder. Davi nunca desprezou esse impulso de lealdade. Ao contrário, procurou pacientemente direcionar essa poderosa disposição. Tal atitude, embora nem sempre bem-sucedida, salvou a vida de Davi pelo menos em uma ocasião. Nas outras três vezes, porém, Abisai estaria disposto a matar pelo seu rei, caso Davi não o tivesse impedido. Abisai era um excelente soldado, mas atuava melhor quando obedecia às ordens do que quando comandava. Quando não se encontrava a serviço do rei, estava geralmente sob comando do seu irmão mais novo, Joabe. Os dois ajudavam-se mutuamente, não só na conquista de grandes feitos militares, como também na execução de vergonhosos atos de violência. Abisai ajudou Joabe a assassinar Abner e Amasa. Nas ocasiões em que agiu corretamente como líder, atuou principalmente através de seu exemplo. Porém, geralmente não pensava antes de agir. As admiráveis qualidades de coragem e lealdade de Abisai podem representar um desafio para nós. Mas devemos também estar prevenidos contra sua tendência de agir sem pensar. Não basta ser forte e eficiente. Também é preciso ter autocontrole e a prudência que Deus pode nos conceder. Devemos obedecer e agir com o nosso coração e nossa mente. Que lições de vida tomamos através de Abisai? A primeira, os seguidores mais eficientes associam um cuidadoso juízo à ação. E segundo, a lealdade cega pode causar um grande mal. A história de Abisai encontra-se em 2 Samuel capítulo 2, versículo 18, até o capítulo 23 e versículo 19. E ele também é mencionado em 1 Samuel 26, versículos 1 a 13, como também 1 Crônicas, capítulo 2, versículo 16, entre outras passagens bíblicas. Hoje, nós conhecemos o personagem da Bíblia, Abisai. Aqui é Márcio Batista e até o nosso próximo encontro. Um abraço!

das maneiras de compreender os sucessos de Davi é observar os homens que o seguiam. Durante o período em que foi perseguido por Saul, ele gradualmente formou uma força de combate de várias centenas de homens. Alguns eram parentes, outros proscritos da sociedade e muitos tinham problemas com a lei. Mas todos tinham ao menos algo em comum: uma total devoção a Davi. Suas conquistas fizeram com que se tornassem famosos. Entre esses homens existiam grupos militares de elite chamado Os Três e Os Trinta. Eram verdadeiros heróis. As escrituras nos deixam a impressão de que sua grandeza era motivada pelas qualidades pessoais de seu líder. Davi os inspirava a alcançar realizações superiores a seus objetivos e a atingirem seu verdadeiro potencial. Semelhantemente, os líderes a quem seguimos e as causas com as quais nos comprometemos afetarão nossa vida. A eficiência de Davi estava claramente relacionada à consciência que tinha em relação à liderança de Deus. Ele era um bom líder quando obedecia ao seu líder maior. Será que você sabe a quem as pessoas que você mais respeita seguem? Sua resposta poderá ajudá-lo a decidir se merecem sua lealdade. Você também reconhece a liderança de Deus em sua vida? Ninguém, a não ser seu Criador, poderá levá-lo a uma vida de excelência. Que lições de vida tomamos dos valentes de Davi? A primeira, a grandeza é frequentemente inspirada pela qualidade e pelo caráter da liderança. Segunda lição de vida, até mesmo um pequeno exército de homens capazes e leais pode realizar grandes proezas. A história dos valentes de Davi encontram-se em 1 Samuel capítulo 22 até 2 Samuel capítulo 23 e versículo 39. Também são mencionados em 1 Crônicas capítulo 11 e capítulo 12. Nós conhecemos hoje os personagens da Bíblia, os valentes de Davi. Aqui é Márcio Batista e até o nosso próximo encontro. Um abraço!

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Olá, mais uma vez estamos aqui com personagens da Bíblia e hoje vamos conhecer Bate-seba. Bate-seba era o vínculo entre os dois reis mais famosos de Israel, Davi e Salomão. Ela era esposa de um e mãe de outro. Seu adultério com Davi quase pôs fim à família através da qual Deus planejou entrar fisicamente no mundo. Em meio às cinzas daquele pecado, porém, o Senhor trouxe o bem. Jesus Cristo, Redentor da humanidade, nasceu de uma descendente de Davi e Bate-seba. A história de Davi e Bate-seba mostra que pequenas decisões erradas frequentemente levam a grandes erros. É provável que nenhum deles estivesse onde deveriam se encontrar. Bate-seba provavelmente foi imprudente ao banhar-se onde poderia ser vista. Davi deveria estar na guerra com o seu exército. Cada decisão contribuiu para o início de uma triste série de acontecimentos. Bate-seba provavelmente sentiu-se arrasada pela cadeia de eventos. A infidelidade para com o seu marido, a descoberta da gravidez, a morte de seu esposo e a do menino, fruto de seu adultério com o rei. Davi a confortou e ela viveu para ver outro filho, Salomão, sentar-se no trono. Por meio de sua vida, vemos que as pequenas escolhas que fazemos em nosso dia a dia são muito importantes. Elas nos preparam para realizar coisas esplêndidas quando temos que tomar grandes decisões. A sabedoria para fazer as escolhas certas em diversos assuntos é um dom de Deus. Entender isso deve nos deixar mais conscientes das decisões que tomamos e mais dispostos a incluir o Senhor em nossas deliberações. Você tem pedido a ajuda de Deus nos compromissos que assumirá hoje? Através de Bate-seba, podemos tomar pelo menos 4 lições de vida. A primeira: embora possamos nos sentir presos em uma cadeia de eventos, ainda somos responsáveis pelo modo como participamos deles. Segunda lição de vida: um pecado pode parecer uma semente pequena, mas a colheita de consequências será além da medida. Terceira lição de vida: nas piores situações possíveis, Deus ainda é capaz de realizar o bem quando as pessoas verdadeiramente se voltam para Ele. E a quarta e última lição: embora devamos viver com as consequências naturais de nossos pecados, o perdão de Deus é total. A história de Bate-seba encontra-se em 2 Samuel capítulo 11 até o capítulo 12, como também 1 Reis capítulo 1 até o capítulo 2. O Salmo 51 é uma passagem relacionada à vida de Davi e Bate-seba. Hoje conhecemos a personagem da Bíblia, Bate-seba. Aqui é Márcio Batista e até o nosso próximo encontro. Um abraço!

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Mais uma vez estamos aqui com personagens da Bíblia. E hoje você vai conhecer Salomão. A sabedoria torna-se efetiva quando é colocada em ação. Cedo em sua vida, Salomão teve a consciência de reconhecer a necessidade de ser sábio. Mas quando ele pediu sabedoria para governar o seu reino, já praticara um hábito que tornaria seu conhecimento ineficaz para a sua vida. Fizera um pacto com o Egito mediante o casamento com a filha de Faraó. Esta foi a primeira de centenas de esposas obtidas por razões políticas. Por isso, Salomão não foi só contra as últimas palavras de seu pai, mas também contra as ordens de Deus. Sua ação nos lembra como é fácil saber o que é certo e, contudo, não fazê-lo. Está claro que o dom de sabedoria de Deus para Salomão não significava que ele não poderia cometer erros. Como rei do povo escolhido, teve grandes possibilidades de fazer muitas coisas. Mas com essas condições vieram grandes responsabilidades. Infelizmente, tendeu a procurar as possibilidades, mas negligenciou as responsabilidades. Enquanto se tornava famoso como construtor do templo e do palácio, tornou-se infame como um líder que tributou e sobrecarregou excessivamente o seu povo. Visitantes de terras distantes vieram para admirar este rei sábio, enquanto seu próprio povo afastava-se gradualmente dele. Pouco é mencionado na Bíblia sobre a última década do reinado de Salomão. Eclesiastes provavelmente registra suas últimas reflexões sobre a vida. Neste livro, encontramos um homem provando, através de uma amarga experiência, que encontrar significado na vida longe de Deus é uma busca inútil. A segurança e a satisfação somente são encontradas em uma estreita comunhão com Deus. A satisfação que encontramos nas oportunidades e nos sucessos desta vida é temporária. Quanto mais esperamos que os nossos sucessos sejam permanentes, mais depressa eles se vão. Não deixe de equilibrar a sua procura por possibilidades na vida com um cumprimento confiável de suas responsabilidades. O que aprendemos através da vida de Salomão? Uma liderança eficaz pode ser invalidada por uma vida pessoal ineficaz. Salomão falhou em obedecer a Deus, mas não aprendeu a lição do arrependimento até o final de sua vida. Saber quais ações são exigidas de nós significará pouco, caso não tenhamos vontade de realizá-las. A história de Salomão encontra-se em 2 Samuel, capítulo 12, versículo 24, até 1 Reis, capítulo 11 e versículo 43. Seu nome também é mencionado em 1 Crônicas, capítulo 28 e capítulo 29, 2 Crônicas, capítulo 1 até o capítulo 10, Neemias, capítulo 13 e versículo 26, também no Salmo 72 e, no Novo Testamento, Mateus, capítulo 6, versículo 29 e capítulo 12 e versículo 42. Hoje você conheceu o personagem da Bíblia, Salomão. Este segmento tem o seu bojo na Bíblia de Estudo de Aplicação Pessoal da CPAD. Aqui é Márcio Batista e até o nosso próximo encontro, Personagens da Bíblia. Um abraço!

Olá, mais uma vez estamos aqui com personagens da Bíblia e hoje vamos conhecer Natan. A vida desse profeta correspondeu ao seu nome, aquele que foi dado por Deus. Para Davi, ele foi uma dádiva necessária e proveitosa. Serviu-lhe como mensageiro de Deus e revelou-se um fiel e destemido amigo e conselheiro, sempre disposto a falar a verdade, mesmo ciente de suas palavras que poderiam lhe trazer um grande sofrimento. Ao confrontar o rei Davi por seus inúmeros pecados de cobiça, roubo, adultério e assassinato, cometidos durante sua aventura com Bate-seba, Natan foi capaz de ajudá-lo a reconhecer seus erros. O arrependimento de Davi permitiu que ele o confortasse através da promessa do perdão de Deus e lembrou-lhe, ao mesmo tempo, as dolorosas consequências que sua transgressão acarretaria. A abordagem de Natan ajuda-nos a julgar nossas atitudes. Quantas vezes fazemos as mesmas coisas que condenamos nos outros? Será muito útil perguntarmos como Deus e nossos semelhantes veem nossas ações. Infelizmente, temos uma grande capacidade de mentir para nós mesmos. Mas Deus ainda nos concede duas defesas contra os nossos próprios enganos: a sua palavra e os verdadeiros amigos. Em cada caso, somos capazes de enxergar além de nós mesmos. Temos a palavra de Deus. Deixemos que ela nos fale a nosso próprio respeito, mesmo que a verdade seja dolorosa. Se não tivermos um amigo como Natan, peçamos ao Senhor que nos dê um. E peçamos também a Deus que nos use como um Natan para nossos semelhantes. Lembre-se, Deus se preocupa em descobrir uma forma de se comunicar conosco quando agimos de modo errado. Reflita nisso. A história de Natan encontra-se em 2 Samuel capítulo 7 até 1 Reis capítulo 1. Ele também é mencionado em 1 Crônicas capítulo 17 versículo 15 e 2 Crônicas capítulo 9 e versículo 29. Capítulo 29 e versículo 25. Conhecemos hoje o personagem da Bíblia, Natan. Aqui é Márcio Batista e até o nosso próximo encontro. Um abraço.

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Olá, mais uma vez estamos aqui com personagens da Bíblia e hoje vamos conhecer Absalão. Muitas vezes os erros dos pais refletem-se na vida de seus filhos. Em Absalão, Davi podia ver uma repetição dolorosa e ampliada de muitos de seus pecados cometidos no passado. Deus predissera que a família de Davi sofreria por causa dos pecados que ele cometera contra Bate-seba e Urias. O coração do rei entristeceu-se ao perceber que as previsões do Senhor cumpriam-se literalmente. Deus perdoou Davi, mas não cancelou as consequências de seus pecados. O rei ficou aterrorizado ao perceber que este seu filho era um desajustado, pois não tinha o domínio próprio que Deus instituíra em sua vida. De um modo geral, Absalão teria sido capaz de ser um excelente rei e o povo o amava. Porém, faltava-lhe o caráter e o domínio próprio, necessários a um bom líder. Sua aparência, capacidade e posição não eram suficientes para suprir esta falta de integridade pessoal. Mas Absalão, ao contrário, pecou e continuou na transgressão. Apesar de se apoiar totalmente nos conselhos de outros, não foi suficientemente sábio para avaliar o mérito destas orientações. Será que você se identifica com Absalão? Será que se encontra no caminho da autodestruição? Ele não foi capaz de dizer: eu estava errado, preciso ser perdoado. Deus nos oferece o perdão, mas não poderemos experimentá-lo até que tenhamos verdadeiramente admitido e confessado nossos pecados a Ele. Absalão rejeitou o amor de seu pai e, em última análise, até mesmo o de Deus. Quantas vezes negligenciamos o acesso ao amor do Senhor através da porta do perdão? Reflita. Lembre-se, todos os atos que contrariam os planos de Deus estão, mais cedo ou mais tarde, condenados ao fracasso. Pense nisso. A história de Absalão encontra-se em 2 Samuel capítulo 3 e o versículo 3 e capítulos 13 até o 19. Nós conhecemos hoje o personagem da Bíblia, Absalão. Aqui é Márcio Batista e até o nosso próximo encontro, Personagens da Bíblia. Um abraço.

0: Aplauda Jesus!
1: Glória!
0: Te honra!
1: Glória!
0: Glória! Te amo, irmão!
2: Te amo!
0: Glória! Aplauda a vida desse homem de Deus, Anderson Freire!

Olá, mais uma vez estamos aqui com Conhecendo os Personagens da Bíblia. E hoje vamos conhecer Joabe. Joabe foi um grande líder militar. Tinha dois irmãos que também eram soldados famosos, Abisai e Asael. Mas Joabe mostrou ser o melhor líder dentre os três e foi o comandante do exército de Davi durante a maior parte de seu reinado. Não existe qualquer registro de que em tempo algum suas tropas tenham perdido alguma batalha. Como seus irmãos, Joabe também era um destemido combatente. Mas, ao contrário deles, era também um brilhante e implacável estrategista. Seus planos eram geralmente bem-sucedidos, embora raramente se preocupasse com os que ficassem feridos ou fossem mortos por causa deles. Não hesitava em usar a traição ou o assassinato para alcançar seus objetivos. Sua carreira foi uma história de grandes conquistas e atos vergonhosos. Conquistou Jerusalém e as nações vizinhas, derrotou Abner e procurou a reconciliação entre Absalão e Davi. Mas também assassinou Abner, Amasa e Absalão e tomou parte no assassinato de Urias. Juntamente com Adonias, conspirou contra Salomão, o que levou à sua execução. Joabe estabelecia seus próprios ditames, viveu e morreu de acordo com eles. Não existem evidências de que reconhecesse os padrões de Deus. Em certa ocasião, confrontou Davi por causa dos perigos de realizar um censo que não fora ordenado por Deus. Mas isso não foi muito mais do que uma atitude que tinha a finalidade de proteger a sua própria vida e posição. No final, seu egoísmo foi a causa de sua destruição, pois era fiel apenas a si mesmo. Chegou até mesmo a se mostrar disposto a trair sua longa e permanente amizade com Davi para preservar o seu poder. A vida de Joabe ilustra os desastrosos resultados de não termos uma fonte de direção fora de nós mesmos. O poder, a inteligência e o brilhantismo podem se tornar qualidades destrutivas se não houver uma orientação divina. Somente Deus pode nos dar a direção de que precisamos. Por essa razão, Ele colocou Sua palavra, a Bíblia, à nossa disposição e deseja estar pessoalmente presente na vida daqueles que admitem precisar dele. A vida de Joabe nos dá pelo menos duas grandes lições. A primeira, aqueles que vivem pela violência frequentemente morrem como vítimas da própria violência. E segundo a lição de vida, até mesmo os líderes mais brilhantes precisam de orientação. A história de Joabe encontra-se em 2 Samuel capítulo 2 a 1 Reis capítulo 2. Ele também é mencionado em 1 Crônicas capítulo 2 e o versículo 16, como também em outras referências bíblicas neste livro. Hoje nós conhecemos o personagem da Bíblia, Joabe. Aqui é Márcio Batista e até o nosso próximo encontro, Personagens da Bíblia. Um abraço.

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Olá, mais uma vez estamos aqui com Conhecendo os Personagens da Bíblia. E hoje vamos conhecer Abisai. A maioria dos grandes líderes às vezes precisa corrigir alguns de seus seguidores por serem demasiadamente dedicados. No caso de Davi, Abisai era um desses. Sua fervorosa lealdade ao rei precisava ser mantida sob controle para que não se tornasse destrutiva. Estava sempre disposto a lançar-se em defesa de seu líder. Davi nunca desprezou esse impulso de lealdade. Ao contrário, procurou pacientemente direcionar essa poderosa disposição. Tal atitude, embora nem sempre bem-sucedida, salvou a vida de Davi pelo menos em uma ocasião. Nas outras três vezes, porém, Abisai estaria disposto a matar pelo seu rei, caso Davi não o tivesse impedido. Abisai era um excelente soldado, mas atuava melhor

principalmente através de seu exemplo. Porém, geralmente não pensava antes de agir. As admiráveis qualidades de coragem e lealdade de Abisai podem representar um desafio para nós. Mas devemos também estar prevenidos contra sua tendência de agir sem pensar. Não basta ser forte e eficiente. Também é preciso ter autocontrole e a prudência que Deus pode nos conceder. Devemos obedecer e agir com o nosso coração e nossa mente. Que lições de vida tomamos através de Abisai? A primeira, os seguidores mais eficientes associam um cuidadoso juízo à ação. E segundo, a lealdade cega pode causar um grande mal. A história de Abisai encontra-se em 2 Samuel capítulo 2, versículo 18, até o capítulo 23 e versículo 19. Ele também é mencionado em 1 Samuel 26, versículos 1 a 13, como também 1 Crônicas capítulo 2, versículo 16, entre outras passagens bíblicas. Hoje, nós conhecemos o personagem da Bíblia, Abisai. Aqui é Márcio Batista e até o nosso próximo encontro. Um abraço!

Olá, mais uma vez estamos aqui com personagens da Bíblia. Hoje vamos conhecer os valentes de Davi. Uma das maneiras de compreender os sucessos de Davi é observar os homens que o seguiam. Durante o período em que foi perseguido por Saul, ele gradualmente formou uma força de combate de várias centenas de homens. Alguns eram parentes, outros proscritos da sociedade e muitos tinham problemas com a lei. Mas todos tinham ao menos algo em comum: uma total devoção a Davi. Suas conquistas fizeram com que se tornassem famosos. Entre esses homens existiam grupos militares de elite chamado Os Três e Os Trinta. Eram verdadeiros heróis. As escrituras nos deixam a impressão de que sua grandeza era motivada pelas qualidades pessoais de seu líder. Davi os inspirava a alcançar realizações superiores a seus objetivos e a atingirem seu verdadeiro potencial. Semelhantemente, os líderes a quem seguimos e as causas com as quais nos comprometemos afetarão nossa vida. A eficiência de Davi estava claramente relacionada à consciência que tinha em relação à liderança de Deus. Ele era um bom líder quando obedecia ao seu líder maior. Será que você sabe a quem as pessoas que você mais respeita seguem? Sua resposta poderá ajudá-lo a decidir se merecem sua lealdade. Você também reconhece a liderança de Deus em sua vida? Ninguém, a não ser seu Criador, poderá levá-lo a uma vida de excelência. Que lições de vida tomamos dos valentes de Davi? A primeira: a grandeza é frequentemente inspirada pela qualidade e pelo caráter da liderança. Segunda lição de vida: até mesmo um pequeno exército de homens capazes e leais pode realizar grandes proezas. A história dos valentes de Davi encontram-se em 1 Samuel capítulo 22 até 2 Samuel capítulo 23 e versículo 39. Também são mencionados em 1 Crônicas capítulo 11 e capítulo 12. Nós conhecemos hoje os personagens da Bíblia, os valentes de Davi. Aqui é Márcio Batista e até o nosso próximo encontro. Um abraço!

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Olá, mais uma vez estamos aqui com personagens da Bíblia e hoje vamos conhecer Bate-seba. Bate-seba era o vínculo entre os dois reis mais famosos de Israel, Davi e Salomão. Ela era esposa de um e mãe de outro. Seu adultério com Davi quase pôs fim à família através da qual Deus planejou entrar fisicamente no mundo. Em meio às cinzas daquele pecado, porém, o Senhor trouxe o bem. Jesus Cristo, Redentor da humanidade, nasceu de uma descendente de Davi e Bate-seba. A história de Davi e Bate-seba mostra que pequenas decisões erradas frequentemente levam a grandes erros. É provável que nenhum deles estivesse onde deveriam se encontrar. Bate-seba provavelmente foi imprudente ao banhar-se onde poderia ser vista. Davi deveria estar na guerra com o seu exército. Cada decisão contribuiu para o início de uma triste série de acontecimentos. Bate-seba provavelmente sentiu-se arrasada pela cadeia de eventos. A infidelidade para com o seu marido, a descoberta da gravidez, a morte de seu esposo e a do menino, fruto de seu adultério com o rei. Davi a confortou e ela viveu para ver outro filho, Salomão, sentar-se no trono. Por meio de sua vida, vemos que as pequenas escolhas que fazemos em nosso dia a dia são muito importantes. Elas nos preparam para realizar coisas esplêndidas quando temos que tomar grandes decisões. A sabedoria para fazer as escolhas certas em diversos assuntos é um dom de Deus. Entender isso deve nos deixar mais conscientes das decisões que tomamos e mais dispostos a incluir o Senhor em nossas deliberações. Você tem pedido a ajuda de Deus nos compromissos que assumirá hoje? Através de Bate-seba, podemos tomar pelo menos 4 lições de vida. A primeira: embora possamos nos sentir presos em uma cadeia de eventos, ainda somos responsáveis pelo modo como participamos deles. Segunda lição de vida: um pecado pode parecer uma semente pequena, mas a colheita de consequências será além da medida. Terceira lição de vida: nas piores situações possíveis, Deus ainda é capaz de realizar o bem quando as pessoas verdadeiramente se voltam para Ele. E a quarta e última lição: embora devamos viver com as consequências naturais de nossos pecados, o perdão de Deus é total. A história de Bate-seba encontra-se em 2 Samuel capítulo 11 até o capítulo 12, como também 1 Reis capítulo 1 até o capítulo 2. O Salmo 51 é uma passagem relacionada à vida de Davi e Bate-seba. Hoje conhecemos a personagem da Bíblia, Bate-seba. Aqui é Márcio Batista e até o nosso próximo encontro. Um abraço!

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Mais uma vez estamos aqui com personagens da Bíblia. E hoje você vai conhecer Salomão. A sabedoria torna-se efetiva quando é colocada em ação. Cedo em sua vida, Salomão teve a consciência de reconhecer a necessidade de ser sábio. Mas quando ele pediu sabedoria para governar o seu reino, já praticara um hábito que tornaria seu conhecimento ineficaz para a sua vida. Fizera um pacto com o Egito mediante o casamento com a filha de Faraó. Esta foi a primeira de centenas de esposas obtidas por razões políticas. Por isso, Salomão não foi só contra as últimas palavras de seu pai, mas também contra as ordens de Deus. Sua ação nos lembra como é fácil saber o que é certo e, contudo, não fazê-lo. Está claro que o dom de sabedoria de Deus para Salomão não significava que ele não poderia cometer erros. Como rei do povo escolhido, teve grandes possibilidades de fazer muitas coisas. Mas com essas condições vieram grandes responsabilidades. Infelizmente, tendeu a procurar as possibilidades, mas negligenciou as responsabilidades. Enquanto se tornava famoso como construtor do templo e do palácio, tornou-se infame como um líder que tributou e sobrecarregou excessivamente o seu povo. Visitantes de terras distantes vieram para admirar este rei sábio, enquanto seu próprio povo afastava-se gradualmente dele. Pouco é mencionado na Bíblia sobre a última década do reinado de Salomão. Eclesiastes provavelmente registra suas últimas reflexões sobre a vida. Neste livro, encontramos um homem provando, através de uma amarga experiência, que encontrar significado na vida longe de Deus é uma busca inútil. A segurança e a satisfação somente são encontradas em uma estreita comunhão com Deus. A satisfação que encontramos nas oportunidades e nos sucessos desta vida é temporária. Quanto mais esperamos que os nossos sucessos sejam permanentes, mais depressa eles se vão. Não deixe de equilibrar a sua procura por possibilidades na vida com um cumprimento confiável de suas responsabilidades. O que aprendemos através da vida de Salomão? Uma liderança eficaz pode ser invalidada por uma vida pessoal ineficaz. Salomão falhou em obedecer a Deus, mas não aprendeu a lição do arrependimento até o final de sua vida. Saber quais ações são exigidas de nós significará pouco, caso não tenhamos vontade de realizá-las. A história de Salomão encontra-se em 2 Samuel, capítulo 12, versículo 24, até 1 Reis, capítulo 11 e versículo 43. Seu nome também é mencionado em 1 Crônicas, capítulo 28 e capítulo 29, 2 Crônicas, capítulo 1 até o capítulo 10, Neemias, capítulo 13 e versículo 26, também no Salmo 72 e, no Novo Testamento, Mateus capítulo 6, versículo 29 e capítulo 12 e versículo 42. Hoje você conheceu o personagem da Bíblia, Salomão. Este segmento tem o seu bojo na Bíblia de Estudo de Aplicação Pessoal da CPAD. Aqui é Márcio Batista e até o nosso próximo encontro, Personagens da Bíblia. Um abraço!

Olá, mais uma vez estamos aqui com personagens da Bíblia e hoje vamos conhecer Natan. A vida desse profeta correspondeu ao seu nome, aquele que foi dado por Deus. Para Davi, ele foi uma dádiva necessária e proveitosa. Serviu-lhe como mensageiro de Deus e revelou-se um fiel e destemido amigo e conselheiro, sempre disposto a falar a verdade, mesmo ciente de suas palavras que poderiam lhe trazer um grande sofrimento. Ao confrontar o rei Davi por seus inúmeros pecados de cobiça, roubo, adultério e assassinato, cometidos durante sua aventura com Bate-seba, Natã foi capaz de ajudá-lo a reconhecer seus erros. O arrependimento de Davi permitiu que ele o confortasse através da promessa do perdão de Deus e lembrou-lhe, ao mesmo tempo, as dolorosas consequências que sua transgressão acarretaria. A abordagem de Natã ajuda-nos a julgar nossas atitudes. Quantas vezes fazemos as mesmas coisas que condenamos nos outros? Será muito útil perguntarmos como Deus e nossos semelhantes veem nossas ações. Infelizmente, temos uma grande capacidade de mentir para nós mesmos. Mas Deus ainda nos concede duas defesas contra os nossos próprios enganos: a sua palavra e os verdadeiros amigos. Em cada caso, somos capazes de enxergar além de nós mesmos. Temos a palavra de Deus. Deixemos que ela nos fale a nosso próprio respeito, mesmo que a verdade seja dolorosa. Se não tivermos um amigo como Natã, peçamos ao Senhor que nos dê um. E peçamos também a Deus que nos use como um Natã para nossos semelhantes. Lembre-se, Deus se preocupa em descobrir uma forma de se comunicar conosco quando agimos de modo errado. Reflita nisso. A história de Natã encontra-se em 2 Samuel capítulo 7 até 1 Reis capítulo 1. Ele também é mencionado em 1 Crônicas capítulo 17 versículo 15 e 2 Crônicas capítulo 9 e versículo 29. Capítulo 29 e versículo 25. Conhecemos hoje o personagem da Bíblia, Natã. Aqui é Márcio Batista e até o nosso próximo encontro. Um abraço.

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Olá, mais uma vez estamos aqui com personagens da Bíblia e hoje vamos conhecer Absalão. Muitas vezes os erros dos pais refletem-se na vida de seus filhos. Em Absalão, Davi podia ver uma repetição dolorosa e ampliada de muitos de seus pecados cometidos no passado. Deus predissera que a família de Davi sofreria por causa dos pecados que ele cometera contra Batisseba e Urias. O coração do rei entristeceu-se ao perceber que as previsões do Senhor cumpriam-se literalmente. Deus perdoou Davi, mas não cancelou as consequências de seus pecados. O rei ficou aterrorizado ao perceber que este seu filho era um desajustado, pois não tinha domínio próprio que Deus instituíra em sua vida. De um modo geral, Absalão teria sido capaz de ser um excelente rei e o povo o amava. Porém, faltava-lhe o caráter e o domínio próprio, necessários a um bom líder. Sua aparência, capacidade e posição não eram suficientes para suprir esta falta de integridade pessoal. Mas Absalão, ao contrário, pecou e continuou na transgressão. Apesar de se apoiar totalmente nos conselhos de outros, não foi suficientemente sábio para avaliar o mérito destas orientações. Será que você se identifica com Absalão? Será que se encontra no caminho da autodestruição? Ele não foi capaz de dizer: eu estava errado, preciso ser perdoado. Deus nos oferece o perdão, mas não poderemos experimentá-lo até que tenhamos verdadeiramente admitido e confessado nossos pecados a Ele. Absalão rejeitou o amor de seu pai e, em última análise, até mesmo o de Deus. Quantas vezes negligenciamos o acesso ao amor do Senhor através da porta do perdão? Reflita. Lembre-se, todos os atos que contrariam os planos de Deus estão, mais cedo ou mais tarde, condenados ao fracasso. Pense nisso. A história de Absalão encontra-se em 2 Samuel capítulo 3 e o versículo 3 e capítulos 13 até o 19. Nós conhecemos hoje o personagem da Bíblia, Absalão. Aqui é Márcio Batista e até o nosso próximo encontro, Personagens da Bíblia. Um abraço.

0: Jesus!
1: Glória!
0: De honra!
1: Glória!
0: Glória!
1: Te amo, irmão!
2: Te amo!
0: Glória!
1: Aplauda a vida desse homem de Deus, Anderson Freire!

Olá, mais uma vez estamos aqui com Conhecendo os Personagens da Bíblia. E hoje vamos conhecer Joabe. Joabe foi um grande líder militar. Tinha dois irmãos que também eram soldados famosos, Abisai e Asael. Mas Joabe mostrou ser o melhor líder dentre os três e foi o comandante do exército de Davi durante a maior parte de seu reinado. Não existe qualquer registro de que em tempo algum suas tropas tenham perdido alguma batalha. Como seus irmãos, Joabe também era um destemido combatente. Mas, ao contrário deles, era também um brilhante e implacável estrategista. Seus planos eram geralmente bem-sucedidos.

mas também assassinou Abner, Amasa e Absalão, e tomou parte no assassinato de Urias. Juntamente com Adonias, conspirou contra Salomão, o que levou à sua execução. Joabe estabelecia seus próprios ditames. Viveu e morreu de acordo com eles. Não existem evidências de que reconhecesse os padrões de Deus. Em certa ocasião, confrontou Davi por causa dos perigos de realizar um censo que não fora ordenado por Deus. Mas isso não foi muito mais do que uma atitude que tinha a finalidade de proteger a sua própria vida e posição. No final, seu egoísmo foi a causa de sua destruição, pois era fiel apenas a si mesmo. Chegou até mesmo a se mostrar disposto a trair sua longa e permanente amizade com Davi para preservar o seu poder. A vida de Joabe ilustra os desastrosos resultados de não termos uma fonte de direção fora de nós mesmos. O poder, a inteligência e o brilhantismo podem se tornar qualidades destrutivas se não houver uma orientação divina. Somente Deus pode nos dar a direção de que precisamos. Por essa razão, Ele colocou Sua palavra, a Bíblia, à nossa disposição e deseja estar pessoalmente presente na vida daqueles que admitem precisar dele. A vida de Joabe nos dá pelo menos duas grandes lições. A primeira, aqueles que vivem pela violência frequentemente morrem como vítimas da própria violência. E segundo a lição de vida, até mesmo os líderes mais brilhantes precisam de orientação. A história de Joabe encontra-se em 2 Samuel capítulo 2 a 1 Reis capítulo 2. Ele também é mencionado em 1 Crônicas capítulo 2 e o versículo 16, como também em outras referências bíblicas neste livro. Hoje nós conhecemos o personagem da Bíblia, Joabe. Aqui é Márcio Batista e até o nosso próximo encontro, Personagens da Bíblia. Um abraço.

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Olá, mais uma vez estamos aqui com Conhecendo os Personagens da Bíblia. E hoje vamos conhecer Abisai. A maioria dos grandes líderes às vezes precisa corrigir alguns de seus seguidores por serem demasiadamente dedicados. No caso de Davi, Abisai era um desses. Sua fervorosa lealdade ao rei precisava ser mantida sob controle para que não se tornasse destrutiva. Estava sempre disposto a lançar-se em defesa de seu líder. Davi nunca desprezou esse impulso de lealdade. Ao contrário, procurou pacientemente direcionar essa poderosa disposição. Tal atitude, embora nem sempre bem-sucedida, salvou a vida de Davi pelo menos em uma ocasião. Nas outras três vezes, porém, Abisai estaria disposto a matar pelo seu rei, caso Davi não o tivesse impedido. Abisai era um excelente soldado, mas atuava melhor quando obedecia às ordens do que quando comandava. Quando não se encontrava a serviço do rei, estava geralmente sob comando do seu irmão mais novo, Joabe. Os dois ajudavam-se mutuamente, não só na conquista de grandes feitos militares, como também na execução de vergonhosos atos de violência. Abisai ajudou Joabe a assassinar Abner e Amasa. Nas ocasiões em que agiu corretamente como líder, atuou principalmente através de seu exemplo. Porém, geralmente não pensava antes de agir. As admiráveis qualidades de coragem e lealdade de Abisai podem representar um desafio para nós. Mas devemos também estar prevenidos contra sua tendência de agir sem pensar. Não basta ser forte e eficiente. Também é preciso ter autocontrole e a prudência que Deus pode nos conceder. Devemos obedecer e agir com o nosso coração e nossa mente. Que lições de vida tomamos através de Abisai? A primeira, os seguidores mais eficientes associam um cuidadoso juízo à ação. E segundo, a lealdade cega pode causar um grande mal. A história de Abisai encontra-se em 2 Samuel capítulo 2, versículo 18, até o capítulo 23 e versículo 19. Ele também é mencionado em 1 Samuel 26, versículos 1 a 13, como também 1 Crônicas, capítulo 2, versículo 16, entre outras passagens bíblicas. Hoje, nós conhecemos o personagem da Bíblia, Abisai. Aqui é Márcio Batista e até o nosso próximo encontro. Um abraço!

Olá, mais uma vez estamos aqui com personagens da Bíblia. Hoje vamos conhecer os valentes de Davi. Uma das maneiras de compreender os sucessos de Davi é observar os homens que o seguiam. Durante o período em que foi perseguido por Saul, ele gradualmente formou uma força de combate de várias centenas de homens. Alguns eram parentes, outros proscritos da sociedade e muitos tinham problemas com a lei. Mas todos tinham ao menos algo em comum: uma total devoção a Davi. Suas conquistas fizeram com que se tornassem famosos. Entre esses homens existiam grupos militares de elite chamado Os Três e Os Trinta. Eram verdadeiros heróis. As escrituras nos deixam a impressão de que sua grandeza era motivada pelas qualidades pessoais de seu líder. Davi os inspirava a alcançar realizações superiores a seus objetivos e a atingirem seu verdadeiro potencial. Semelhantemente, os líderes a quem seguimos e as causas com as quais nos comprometemos afetarão nossa vida. A eficiência de Davi estava claramente relacionada à consciência que tinha em relação à liderança de Deus. Ele era um bom líder quando obedecia ao seu líder maior. Será que você sabe a quem as pessoas que você mais respeita seguem? Sua resposta poderá ajudá-lo a decidir se merecem sua lealdade. Você também reconhece a liderança de Deus em sua vida? Ninguém, a não ser seu Criador, poderá levá-lo a uma vida de excelência. Que lições de vida tomamos dos valentes de Davi? A primeira: a grandeza é frequentemente inspirada pela qualidade e pelo caráter da liderança. Segunda lição de vida: até mesmo um pequeno exército de homens capazes e leais pode realizar grandes proezas. A história dos valentes de Davi encontram-se em 1 Samuel capítulo 22 até 2 Samuel capítulo 23 e versículo 39. Também são mencionados em 1 Crônicas capítulo 11 e capítulo 12. Nós conhecemos hoje os personagens da Bíblia, os valentes de Davi. Aqui é Márcio Batista e até o nosso próximo encontro. Um abraço!

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Olá, mais uma vez estamos aqui com personagens da Bíblia e hoje vamos conhecer Bate-seba. Bate-seba era o vínculo entre os dois reis mais famosos de Israel, Davi e Salomão. Ela era esposa de um e mãe de outro. Seu adultério com Davi quase pôs fim à família através da qual Deus planejou entrar fisicamente no mundo. Em meio às cinzas daquele pecado, porém, o Senhor trouxe o bem. Jesus Cristo, Redentor da humanidade, nasceu de uma descendente de Davi e Bate-seba. A história de Davi e Bate-seba mostra que pequenas decisões erradas frequentemente levam a grandes erros. É provável que nenhum deles estivesse onde deveriam se encontrar. Bate-seba provavelmente foi imprudente ao banhar-se onde poderia ser vista. Davi deveria estar na guerra com o seu exército. Cada decisão contribuiu para o início de uma triste série de acontecimentos. Bate-seba provavelmente sentiu-se arrasada pela cadeia de eventos. A infidelidade para com o seu marido, a descoberta da gravidez, a morte de seu esposo e a do menino, fruto de seu adultério com o rei. Davi a confortou e ela viveu para ver outro filho, Salomão, sentar-se no trono. Por meio de sua vida, vemos que as pequenas escolhas que fazemos em nosso dia a dia são muito importantes. Elas nos preparam para realizar coisas esplêndidas quando temos que tomar grandes decisões. A sabedoria para fazer as escolhas certas em diversos assuntos é um dom de Deus. Entender isso deve nos deixar mais conscientes das decisões que tomamos e mais dispostos a incluir o Senhor em nossas deliberações. Você tem pedido a ajuda de Deus nos compromissos que assumirá hoje? Através de Bate-seba, podemos tomar pelo menos 4 lições de vida. A primeira: embora possamos nos sentir presos em uma cadeia de eventos, ainda somos responsáveis pelo modo como participamos deles. Segunda lição de vida: um pecado pode parecer uma semente pequena, mas a colheita de consequências será além da medida. Terceira lição de vida: nas piores situações possíveis, Deus ainda é capaz de realizar o bem quando as pessoas verdadeiramente se voltam para Ele. E a quarta e última lição: embora devamos viver com as consequências naturais de nossos pecados, o perdão de Deus é total. A história de Bate-seba encontra-se em 2 Samuel capítulo 11 até o capítulo 12, como também 1 Reis capítulo 1 até o capítulo 2. O Salmo 51 é uma passagem relacionada a vida de Davi e Bate-seba. Hoje conhecemos a personagem da Bíblia, Bate-seba. Aqui é Márcio Batista e até o nosso próximo encontro. Um abraço!

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Mais uma vez estamos aqui com personagens da Bíblia. E hoje você vai conhecer Salomão. A sabedoria torna-se efetiva quando é colocada em ação. Cedo em sua vida, Salomão teve a consciência de reconhecer a necessidade de ser sábio. Mas quando ele pediu sabedoria para governar o seu reino, já praticara um hábito que tornaria seu conhecimento ineficaz para a sua vida. Fizera um pacto com o Egito mediante o casamento com a filha de Faraó. Esta foi a primeira de centenas de esposas obtidas por razões políticas. Por isso, Salomão não foi só contra as últimas palavras de seu pai, mas também contra as ordens de Deus. Sua ação nos lembra como é fácil saber o que é certo e, contudo, não fazê-lo. Está claro que o dom de sabedoria de Deus para Salomão não significava que ele não poderia cometer erros. Como rei do povo escolhido, teve grandes possibilidades de fazer muitas coisas, mas com essas condições vieram grandes responsabilidades. Infelizmente, tendeu a procurar as possibilidades, mas negligenciou as responsabilidades. Enquanto se tornava famoso como construtor do templo e do palácio, tornou-se infame como um líder que tributou e sobrecarregou excessivamente o seu povo. Visitantes de terras distantes vieram para admirar este rei sábio, enquanto seu próprio povo afastava-se gradualmente dele. Pouco é mencionado na Bíblia sobre a última década do reinado de Salomão. Eclesiastes provavelmente registra suas últimas reflexões sobre a vida. Neste livro, encontramos um homem provando, através de uma amarga experiência, que encontrar significado na vida longe de Deus é uma busca inútil. A segurança e a satisfação somente são encontradas em uma estreita comunhão com Deus. A satisfação que encontramos nas oportunidades e nos sucessos desta vida é temporária. Quanto mais esperamos que os nossos sucessos sejam permanentes, mais depressa eles se vão. Não deixe de equilibrar a sua procura por possibilidades na vida com um cumprimento confiável de suas responsabilidades. O que aprendemos através da vida de Salomão? Uma liderança eficaz pode ser invalidada por uma vida pessoal ineficaz. Salomão falhou em obedecer a Deus, mas não aprendeu a lição do arrependimento até o final de sua vida. Saber quais ações são exigidas de nós significará pouco, caso não tenhamos vontade de realizá-las. A história de Salomão encontra-se em 2 Samuel, capítulo 12, versículo 24, até 1 Reis, capítulo 11 e versículo 43. Seu nome também é mencionado em 1 Crônicas, capítulo 28 e capítulo 29, 2 Crônicas, capítulo 1 até o capítulo 10, Neemias, capítulo 13 e versículo 26, também no Salmo 72 e, no Novo Testamento, Mateus capítulo 6, versículo 29 e capítulo 12 e versículo 42. Hoje você conheceu o personagem da Bíblia, Salomão. Este segmento tem o seu bojo na Bíblia de Estudo de Aplicação Pessoal da CPAD. Aqui é Márcio Batista e até o nosso próximo encontro, Personagens da Bíblia. Um abraço!

Olá, mais uma vez estamos aqui com personagens da Bíblia e hoje vamos conhecer Natã. A vida desse profeta correspondeu ao seu nome, aquele que foi dado por Deus. Para Davi, ele foi uma dádiva necessária e proveitosa. Serviu-lhe como mensageiro de Deus e revelou-se um fiel e destemido amigo e conselheiro, sempre disposto a falar a verdade, mesmo ciente de suas palavras que poderiam lhe trazer um grande sofrimento. Ao confrontar o rei Davi por seus inúmeros pecados de cobiça, roubo, adultério e assassinato, cometidos durante sua aventura com Bate-seba, Natã foi capaz de ajudá-lo a reconhecer seus erros. O arrependimento de Davi permitiu que ele o confortasse através da promessa do perdão de Deus e lembrou-lhe, ao mesmo tempo, as dolorosas consequências que sua transgressão acarretaria. A abordagem de Natã ajuda-nos a julgar nossas atitudes. Quantas vezes fazemos as mesmas coisas que condenamos nos outros? Será muito útil perguntarmos como Deus e nossos semelhantes veem nossas ações. Infelizmente, temos uma grande capacidade de mentir para nós mesmos. Mas Deus ainda nos concede duas defesas contra os nossos próprios enganos: a sua palavra e os verdadeiros amigos. Em cada caso, somos capazes de enxergar além de nós mesmos. Temos a palavra de Deus. Deixemos que ela nos fale a nosso próprio respeito, mesmo que a verdade seja dolorosa. Se não tivermos um amigo como Natã, peçamos ao Senhor que nos dê um. E peçamos também a Deus que nos use como um Natã para nossos semelhantes. Lembre-se, Deus se preocupa em descobrir uma forma de se comunicar conosco quando agimos de modo errado. Reflita nisso. A história de Natã encontra-se em 2 Samuel capítulo 7 até 1 Reis capítulo 1. Ele também é mencionado em 1 Crônicas capítulo 17 versículo 15 e 2 Crônicas capítulo 9 e versículo 29. Capítulo 29 e versículo 25. Conhecemos hoje o personagem da Bíblia, Natã. Aqui é Márcio Batista e até o nosso próximo encontro. Um abraço.

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Olá, mais uma vez estamos aqui com personagens da Bíblia e hoje vamos conhecer Absalão. Muitas vezes os erros dos pais refletem-se na vida de seus filhos. Em Absalão, Davi podia ver uma repetição dolorosa e ampliada de muitos de seus pecados cometidos no passado. Deus predissera que a família de Davi sofreria por causa dos pecados que ele cometera contra Bate-seba e Urias. O coração do rei entristeceu-se ao perceber que as previsões do Senhor cumpriam-se literalmente. Deus perdoou Davi, mas não cancelou as consequências de seus pecados. O rei ficou aterrorizado ao perceber que este seu filho era um desajustado, pois não tinha o domínio próprio que Deus instituíra em sua vida. De um modo geral, Absalão teria sido capaz de ser um excelente rei e o povo o amava. Porém, faltava-lhe o caráter e o domínio próprio, necessários a um bom líder. Sua aparência, capacidade e posição não eram suficientes para suprir esta falta de integridade pessoal. Mas Absalão, ao contrário, pecou e continuou na transgressão. Apesar de se apoiar totalmente nos conselhos de outros, não foi suficientemente sábio para avaliar o mérito destas orientações. Será que você se identifica com Absalão? Será que se encontra no caminho da autodestruição? Ele não foi capaz de dizer: eu estava errado, preciso ser perdoado. Deus nos oferece o perdão, mas não poderemos experimentá-lo até que tenhamos verdadeiramente admitido e confessado nossos pecados a Ele. Absalão rejeitou o amor de seu pai e, em última análise, até mesmo o de Deus. Quantas vezes negligenciamos o acesso ao amor do Senhor através da porta do perdão? Reflita. Lembre-se, todos os atos que contrariam os planos de Deus estão, mais cedo ou mais tarde, condenados ao fracasso. Pense nisso. A história de Absalão encontra-se em 2 Samuel capítulo 3 e o versículo 3 e capítulos 13 até o 19. Nós conhecemos hoje o personagem da Bíblia, Absalão. Aqui é Márcio Batista e até o nosso próximo encontro, Personagens da Bíblia. Um abraço.

0: Jesus,
1: glória
0: de honra,
1: glória,
0: glória. Te amo, irmão.
2: Te amo.
0: Glória. Aplauda a vida desse homem de Deus, Anderson Freire.

Olá, mais uma vez estamos aqui com Conhecendo os Personagens da Bíblia. E hoje vamos conhecer Joabe. Joabe foi um grande líder militar. Tinha dois irmãos que também eram soldados famosos, Abisai e Asael. Mas Joabe mostrou ser o melhor líder dentre os três e foi o comandante do exército de Davi durante a maior parte de seu reinado. Não existe qualquer registro de que em tempo algum suas tropas tenham perdido alguma batalha. Como seus irmãos, Joabe também era um destemido combatente. Mas, ao contrário deles, era também um brilhante e implacável estrategista. Seus planos eram geralmente bem-sucedidos, embora raramente se preocupasse com os que ficassem feridos ou fossem mortos por causa deles. Não hesitava em usar a traição ou o assassinato para alcançar seus objetivos. Sua carreira foi uma história de grandes conquistas e atos vergonhosos. Conquistou Jerusalém e as nações vizinhas, derrotou Abner e procurou a reconciliação entre Absalão e Davi. Mas também assassinou Abner, Amasa e Absalão e tomou parte no assassinato de Urias. Juntamente com Adonias, conspirou contra Salomão, o que levou à sua execução. Joabe estabelecia seus próprios ditames. Viveu e morreu de acordo com eles. Não existem evidências de que reconhecesse os padrões de Deus. Em certa ocasião, confrontou Davi por causa dos perigos de realizar um censo que não fora ordenado por Deus. Mas isso não foi muito mais do que uma atitude que tinha a finalidade de proteger a sua própria vida e posição. No final, seu egoísmo foi a causa de sua destruição, pois era fiel apenas a si mesmo. Chegou até mesmo a se mostrar disposto a trair sua longa e permanente amizade com Davi para preservar o seu poder. A vida de Joabe ilustra os desastrosos resultados de não termos uma fonte de direção fora de nós mesmos. O poder, a inteligência e o brilhantismo podem se tornar qualidades destrutivas se não houver uma orientação divina. Somente Deus pode nos dar a direção de que precisamos. Por essa razão, Ele colocou Sua palavra, a Bíblia, à nossa disposição e deseja estar pessoalmente presente na vida daqueles que admitem precisar dele. A vida de Joabe nos dá pelo menos duas grandes lições. A primeira, aqueles que vivem pela violência frequentemente morrem como vítimas da própria violência. E segundo a lição de vida, até mesmo os líderes mais brilhantes precisam de orientação. A história de Joabe encontra-se em 2 Samuel capítulo 2 a 1 Reis capítulo 2. Ele também é mencionado em 1 Crônicas capítulo 2 e o versículo 16, como também em outras referências bíblicas neste livro. Hoje nós conhecemos o personagem da Bíblia, Joabe. Aqui é Márcio Batista e até o nosso próximo encontro, Personagens da Bíblia. Um abraço.

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serem demasiadamente dedicados. No caso de Davi, Abisai era um desses. Sua fervorosa lealdade ao rei precisava ser mantida sob controle para que não se tornasse destrutiva. Estava sempre disposto a lançar-se em defesa de seu líder. Davi nunca desprezou esse impulso de lealdade. Ao contrário, procurou pacientemente direcionar essa poderosa disposição. Tal atitude, embora nem sempre bem-sucedida, salvou a vida de Davi pelo menos em uma ocasião. Nas outras três vezes, porém, Abisai estaria disposto a matar pelo seu rei, caso Davi não o tivesse impedido. Abisai era um excelente soldado, mas atuava melhor quando obedecia às ordens do que quando comandava. Quando não se encontrava a serviço do rei, estava geralmente sob comando do seu irmão mais novo, Joabe. Os dois ajudavam-se mutuamente, não só na conquista de grandes feitos militares, como também na execução de vergonhosos atos de violência. Abisai ajudou Joabe a assassinar Abner e Amasa. Nas ocasiões em que agiu corretamente como líder, atuou principalmente através de seu exemplo. Porém, geralmente não pensava antes de agir. As admiráveis qualidades de coragem e lealdade de Abisai podem representar um desafio para nós. Mas devemos também estar prevenidos contra sua tendência de agir sem pensar. Não basta ser forte e eficiente. Também é preciso ter autocontrole e a prudência que Deus pode nos conceder. Devemos obedecer e agir com o nosso coração e nossa mente. Que lições de vida tomamos através de Abisai? A primeira, os seguidores mais eficientes associam um cuidadoso juízo à ação. E segundo, a lealdade cega pode causar um grande mal. A história de Abisai encontra-se em 2 Samuel capítulo 2, versículo 18, até o capítulo 23 e versículo 19. E ele também é mencionado em 1 Samuel 26, versículos 1 a 13, como também 1 Crônicas capítulo 2, versículo 16, entre outras passagens bíblicas. Hoje nós conhecemos o personagem da Bíblia, Abisai. Aqui é Márcio Batista e até o nosso próximo encontro. Um abraço!

Olá, mais uma vez estamos aqui com personagens da Bíblia. Hoje vamos conhecer os valentes de Davi. Uma das maneiras de compreender os sucessos de Davi é observar os homens que o seguiam. Durante o período em que foi perseguido por Saul, ele gradualmente formou uma força de combate de várias centenas de homens. Alguns eram parentes, outros proscritos da sociedade e muitos tinham problemas com a lei. Mas todos tinham ao menos algo em comum: uma total devoção a Davi. Suas conquistas fizeram com que se tornassem famosos. Entre esses homens existiam grupos militares de elite chamado Os Três e Os Trinta. Eram verdadeiros heróis. As escrituras nos deixam a impressão de que sua grandeza era motivada pelas qualidades pessoais de seu líder. Davi os inspirava a alcançar realizações superiores a seus objetivos e a atingirem seu verdadeiro potencial. Semelhantemente, os líderes a quem seguimos e as causas com as quais nos comprometemos afetarão nossa vida. A eficiência de Davi estava claramente relacionada à consciência que tinha em relação à liderança de Deus. Ele era um bom líder quando obedecia ao seu líder maior. Será que você sabe a quem as pessoas que você mais respeita seguem? Sua resposta poderá ajudá-lo a decidir se merecem sua lealdade. Você também reconhece a liderança de Deus em sua vida? Ninguém, a não ser seu Criador, poderá levá-lo a uma vida de excelência. Que lições de vida tomamos dos valentes de Davi? A primeira: a grandeza é frequentemente inspirada pela qualidade e pelo caráter da liderança. Segunda lição de vida: até mesmo um pequeno exército de homens capazes e leais pode realizar grandes proezas. A história dos valentes de Davi encontram-se em 1 Samuel capítulo 22 até 2 Samuel capítulo 23 e versículo 39. Também são mencionados em 1 Crônicas capítulo 11 e capítulo 12. Nós conhecemos hoje os personagens da Bíblia, os valentes de Davi. Aqui é Márcio Batista e até o nosso próximo encontro. Um abraço!

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Olá, mais uma vez estamos aqui com personagens da Bíblia e hoje vamos conhecer Bate-seba. Bate-seba era o vínculo entre os dois reis mais famosos de Israel, Davi e Salomão. Ela era esposa de um e mãe de outro. Seu adultério com Davi quase pôs fim à família através da qual Deus planejou entrar fisicamente no mundo. Em meio às cinzas daquele pecado, porém, o Senhor trouxe o bem. Jesus Cristo, Redentor da humanidade, nasceu de uma descendente de Davi e Bate-seba. A história de Davi e Bate-seba mostra que pequenas decisões erradas frequentemente levam a grandes erros. É provável que nenhum deles estivesse onde deveriam se encontrar. Bate-seba provavelmente foi imprudente ao banhar-se onde poderia ser vista. Davi deveria estar na guerra com o seu exército. Cada decisão contribuiu para o início de uma triste série de acontecimentos. Bate-seba provavelmente sentiu-se arrasada pela cadeia de eventos. A infidelidade para com o seu marido, a descoberta da gravidez, a morte de seu esposo e a do menino, fruto de seu adultério com o rei. Davi a confortou e ela viveu para ver outro filho, Salomão, sentar-se no trono. Por meio de sua vida, vemos que as pequenas escolhas que fazemos em nosso dia a dia são muito importantes. Elas nos preparam para realizar coisas esplêndidas quando temos que tomar grandes decisões. A sabedoria para fazer as escolhas certas em diversos assuntos é um dom de Deus. Entender isso deve nos deixar mais conscientes das decisões que tomamos e mais dispostos a incluir o Senhor em nossas deliberações. Você tem pedido a ajuda de Deus nos compromissos que assumirá hoje?

Através de Batseba, podemos tomar pelo menos 4 lições de vida. A primeira: embora possamos nos sentir presos em uma cadeia de eventos, ainda somos responsáveis pelo modo como participamos deles. Segunda lição de vida: um pecado pode parecer uma semente pequena, mas a colheita de consequências será além da medida. Terceira lição de vida: nas piores situações possíveis, Deus ainda é capaz de realizar o bem quando as pessoas verdadeiramente se voltam para Ele. E a quarta e última lição: embora devamos viver com as consequências naturais de nossos pecados, o perdão de Deus é total. A história de Batseba encontra-se em 2 Samuel, capítulo 11, até o capítulo 12, como também 1 Reis, capítulo 1, até o capítulo 2. O Salmo 51 é uma passagem relacionada à vida de Davi e Batseba. Hoje conhecemos a personagem da Bíblia, Batseba. Aqui é Márcio Batista e até o nosso próximo encontro. Um abraço!

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Mais uma vez estamos aqui com personagens da Bíblia. E hoje você vai conhecer Salomão. A sabedoria torna-se efetiva quando é colocada em ação. Cedo em sua vida, Salomão teve a consciência de reconhecer a necessidade de ser sábio. Mas quando ele pediu sabedoria para governar o seu reino, já praticara um hábito que tornaria seu conhecimento ineficaz para a sua vida. Fizera um pacto com o Egito mediante o casamento com a filha de Faraó. Esta foi a primeira de centenas de esposas obtidas por razões políticas. Por isso, Salomão não foi só contra as últimas palavras de seu pai, mas também contra as ordens de Deus. Sua ação nos lembra como é fácil saber o que é certo e, contudo, não fazê-lo. Está claro que o dom de sabedoria de Deus para Salomão não significava que ele não poderia cometer erros. Como rei do povo escolhido, teve grandes possibilidades de fazer muitas coisas. Mas com essas condições vieram grandes responsabilidades. Infelizmente, tendeu a procurar as possibilidades, mas negligenciou as responsabilidades. Enquanto se tornava famoso como construtor do templo e do palácio, tornou-se infame como um líder que tributou e sobrecarregou excessivamente o seu povo. Visitantes de terras distantes vieram para admirar este rei sábio, enquanto seu próprio povo afastava-se gradualmente dele. Pouco é mencionado na Bíblia sobre a última década do reinado de Salomão. Eclesiastes provavelmente registra suas últimas reflexões sobre a vida. Neste livro, encontramos um homem provando, através de uma amarga experiência, que encontrar significado na vida longe de Deus é uma busca inútil. A segurança e a satisfação somente são encontradas em uma estreita comunhão com Deus. A satisfação que encontramos nas oportunidades e nos sucessos desta vida é temporária. Quanto mais esperamos que os nossos sucessos sejam permanentes, mais depressa eles se vão. Não deixe de equilibrar a sua procura por possibilidades na vida com um cumprimento confiável de suas responsabilidades. O que aprendemos através da vida de Salomão? Uma liderança eficaz pode ser invalidada por uma vida pessoal ineficaz. Salomão falhou em obedecer a Deus, mas não aprendeu a lição do arrependimento até o final de sua vida. Saber quais ações são exigidas de nós significará pouco, caso não tenhamos vontade de realizá-las. A história de Salomão encontra-se em 2 Samuel, capítulo 12, versículo 24, até 1 Reis, capítulo 11 e versículo 43. Seu nome também é mencionado em 1 Crônicas, capítulo 28 e capítulo 29, 2 Crônicas, capítulo 1 até o capítulo 10, Neemias, capítulo 13 e versículo 26, também no Salmo 72 e, no Novo Testamento, Mateus, capítulo 6, versículo 29 e capítulo 12 e versículo 42. Hoje você conheceu o personagem da Bíblia, Salomão. Este segmento tem o seu bojo na Bíblia de Estudo de Aplicação Pessoal da CPAD. Aqui é Márcio Batista e até o nosso próximo encontro, Personagens da Bíblia. Um abraço!

Olá, mais uma vez estamos aqui com personagens da Bíblia e hoje vamos conhecer Natã. A vida desse profeta correspondeu ao seu nome, aquele que foi dado por Deus. Para Davi, ele foi uma dádiva necessária e proveitosa. Serviu-lhe como mensageiro de Deus e revelou-se um fiel e destemido amigo e conselheiro, sempre disposto a falar a verdade, mesmo ciente de suas palavras que poderiam lhe trazer um grande sofrimento. Ao confrontar o rei Davi por seus inúmeros pecados de cobiça, roubo, adultério e assassinato, cometidos durante sua aventura com Bate-seba, Natã foi capaz de ajudá-lo a reconhecer seus erros. O arrependimento de Davi permitiu que ele o confortasse através da promessa do perdão de Deus e lembrou-lhe, ao mesmo tempo, as dolorosas consequências que sua transgressão acarretaria. A abordagem de Natã ajuda-nos a julgar nossas atitudes. Quantas vezes fazemos as mesmas coisas que condenamos nos outros? Será muito útil perguntarmos como Deus e nossos semelhantes veem nossas ações. Infelizmente, temos uma grande capacidade de mentir para nós mesmos. Mas Deus ainda nos concede duas defesas contra os nossos próprios enganos: a sua palavra e os verdadeiros amigos. Em cada caso, somos capazes de enxergar além de nós mesmos. Temos a palavra de Deus. Deixemos que ela nos fale a nosso próprio respeito, mesmo que a verdade seja dolorosa. Se não tivermos um amigo como Natã, peçamos ao Senhor que nos dê um. E peçamos também a Deus que nos use como um Natã para nossos semelhantes. Lembre-se, Deus se preocupa em descobrir uma forma de se comunicar conosco quando agimos de modo errado. Reflita nisso. A história de Natã encontra-se em 2 Samuel capítulo 7 até 1 Reis capítulo 1. Ele também é mencionado em 1 Crônicas capítulo 17 versículo 15 e 2 Crônicas capítulo 9 e versículo 29. Capítulo 29 e versículo 25. Conhecemos hoje o personagem da Bíblia, Natã. Aqui é Márcio Batista e até o nosso próximo encontro. Um abraço.

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Olá, mais uma vez estamos aqui com personagens da Bíblia e hoje vamos conhecer Absalão. Muitas vezes os erros dos pais refletem-se na vida de seus filhos. Em Absalão, Davi podia ver uma repetição dolorosa e ampliada de muitos de seus pecados cometidos no passado. Deus predissera que a família de Davi sofreria por causa dos pecados que ele cometera contra Bate-seba e Urias. O coração do rei entristeceu-se ao perceber que as previsões do Senhor cumpriam-se literalmente. Deus perdoou Davi, mas não cancelou as consequências de seus pecados. O rei ficou aterrorizado ao perceber que este seu filho era um desajustado, pois não tinha domínio próprio que Deus instituíra em sua vida. De um modo geral, Absalão teria sido capaz de ser um excelente rei e o povo o amava. Porém, faltava-lhe o caráter e o domínio próprio, necessários a um bom líder. Sua aparência, capacidade e posição não eram suficientes para suprir esta falta de integridade pessoal. Mas Absalão, ao contrário, pecou e continuou na transgressão. Apesar de se apoiar totalmente nos conselhos de outros, não foi suficientemente sábio para avaliar o mérito destas orientações. Será que você se identifica com Absalão? Será que se encontra no caminho da autodestruição? Ele não foi capaz de dizer: "Eu estava errado, preciso ser perdoado." Deus nos oferece o perdão, mas não poderemos experimentá-lo até que tenhamos verdadeiramente admitido e confessado nossos pecados a Ele. Absalão rejeitou o amor de seu pai e, em última análise, até mesmo o de Deus. Quantas vezes negligenciamos o acesso ao amor do Senhor através da porta do perdão? Reflita. Lembre-se, todos os atos que contrariam os planos de Deus estão, mais cedo ou mais tarde, condenados ao fracasso. Pense nisso. A história de Absalão encontra-se em 2 Samuel capítulo 3 e o versículo 3 e capítulos 13 até o 19. Nós conhecemos hoje o personagem da Bíblia, Absalão. Aqui é Márcio Batista e até o nosso próximo encontro, Personagens da Bíblia. Um abraço.

Olá, mais uma vez estamos aqui com Conhecendo os Personagens da Bíblia. E hoje vamos conhecer Joabe. Joabe foi um grande líder militar. Tinha dois irmãos que também eram soldados famosos, Abisai e Asael. Mas Joabe mostrou ser o melhor líder dentre os três e foi o comandante do exército de Davi durante a maior parte de seu reinado. Não existe qualquer registro de que em tempo algum suas tropas tenham perdido alguma batalha. Como seus irmãos, Joabe também era um destemido combatente. Mas, ao contrário deles, era também um brilhante e implacável estrategista. Seus planos eram geralmente bem-sucedidos, embora raramente se preocupasse com os que ficassem feridos ou fossem mortos por causa deles. Não hesitava em usar a traição ou o assassinato para alcançar seus objetivos. Sua carreira foi uma história de grandes conquistas e atos vergonhosos. Conquistou Jerusalém e as nações vizinhas, derrotou Abner e procurou a reconciliação entre Absalão e Davi. Mas também assassinou Abner, Amasa e Absalão e tomou parte no assassinato de Urias. Juntamente com Adonias, conspirou contra Salomão, o que levou à sua execução. Joabe estabelecia seus próprios ditames. Viveu e morreu de acordo com eles. Não existem evidências de que reconhecesse os padrões de Deus. Em certa ocasião, confrontou Davi por causa dos perigos de realizar um censo que não fora ordenado por Deus. Mas isso não foi muito mais do que uma atitude que tinha a finalidade de proteger a sua própria vida e posição. No final, seu egoísmo foi a causa de sua destruição, pois era fiel apenas a si mesmo. Chegou até mesmo a se mostrar disposto a trair sua longa e permanente amizade com Davi para preservar o seu poder. A vida de Joabe ilustra os desastrosos resultados de não termos uma fonte de direção fora de nós mesmos. O poder, a inteligência e o brilhantismo podem se tornar qualidades destrutivas se não houver uma orientação divina. Somente Deus pode nos dar a direção de que precisamos. Por essa razão, Ele colocou Sua palavra, a Bíblia, à nossa disposição e deseja estar pessoalmente presente na vida daqueles que admitem precisar dele. A vida de Joabe nos dá pelo menos duas grandes lições. A primeira, aqueles que vivem pela violência frequentemente morrem como vítimas da própria violência. E segundo a lição de vida, até mesmo os líderes mais brilhantes precisam de orientação. A história de Joabe encontra-se em 2 Samuel capítulo 2 a 1 Reis capítulo 2. Ele também é mencionado em 1 Crônicas capítulo 2 e o versículo 16, como também em outras referências bíblicas neste livro. Hoje nós conhecemos o personagem da Bíblia, Joabe. Aqui é Márcio Batista e até o nosso próximo encontro, Personagens da Bíblia. Um abraço.

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Olá, mais uma vez estamos aqui com Conhecendo os Personagens da Bíblia. E hoje vamos conhecer Abisai. A maioria dos grandes líderes às vezes precisa corrigir alguns de seus seguidores por serem demasiadamente dedicados. No caso de Davi, Abisai era um desses. Sua fervorosa lealdade ao rei precisava ser mantida sob controle para que não se tornasse destrutiva. Estava sempre disposto a lançar-se em defesa de seu líder. Davi nunca desprezou esse impulso de lealdade. Ao contrário, procurou pacientemente direcionar essa poderosa disposição. Tal atitude, embora nem sempre bem-sucedida, salvou a vida de Davi pelo menos em uma ocasião. Nas outras três vezes, porém, Abisai estaria disposto a matar pelo seu rei, caso Davi não o tivesse impedido. Abisai era um excelente soldado, mas atuava melhor quando obedecia às ordens do que quando comandava. Quando não se encontrava a serviço do rei, estava geralmente sob comando do seu irmão mais novo, Joabe. Os dois ajudavam-se mutuamente, não só na conquista de grandes feitos militares, como também na execução de vergonhosos atos de violência. Abisai ajudou Joabe a assassinar Abner e Amasa. Nas ocasiões em que agiu corretamente como líder, atuou principalmente através de seu exemplo. Porém, geralmente não pensava antes de agir. As admiráveis qualidades de coragem e lealdade de Abisai podem representar um desafio para nós. Mas devemos também estar prevenidos contra sua tendência de agir sem pensar. Não basta ser forte e eficiente. Também é preciso ter autocontrole e a prudência que Deus pode nos conceder. Devemos obedecer e agir com o nosso coração e nossa mente. Que lições de vida tomamos através de Abisai? A primeira, os seguidores mais eficientes associam um cuidadoso juízo à ação. E segundo, a lealdade cega pode causar um grande mal. A história de Abisai encontra-se em 2 Samuel capítulo 2, versículo 18, até o capítulo 23 e versículo 19. Ele também é mencionado em 1 Samuel 26, versículos 1 a 13, como também 1 Crônicas, capítulo 2, versículo 16, entre outras passagens bíblicas. Hoje, nós conhecemos o personagem da Bíblia, Abisai. Aqui é Márcio Batista e até o nosso próximo encontro. Um abraço!

Olá, mais uma vez estamos aqui com personagens da Bíblia. Hoje vamos conhecer os valentes de Davi. Uma das maneiras de compreender os sucessos de Davi é observar os homens que o seguiam. Durante o período em que foi perseguido por Saul, ele gradualmente formou uma força de combate de várias centenas de homens. Alguns eram parentes, outros proscritos da sociedade e muitos tinham problemas com a lei. Mas todos tinham ao menos algo em comum: uma total devoção a Davi. Suas conquistas fizeram com que se tornassem famosos. Entre esses homens existiam grupos militares de elite chamados os Três e os Trinta. Eram verdadeiros heróis. As escrituras nos deixam a impressão de que sua grandeza era motivada pelas qualidades pessoais de seu líder. Davi os inspirava a alcançar realizações superiores a seus objetivos e a atingirem seu verdadeiro potencial. Semelhantemente, os líderes a quem seguimos e as causas com as quais nos comprometemos afetarão nossa vida. A eficiência de Davi estava claramente relacionada à consciência que tinha em relação à liderança de Deus. Ele era um bom líder.

quando obedecia ao seu líder maior. Será que você sabe a quem as pessoas que você mais respeita seguem? Sua resposta poderá ajudá-lo a decidir se merecem sua lealdade. Você também reconhece a liderança de Deus em sua vida? Ninguém, a não ser seu Criador, poderá levá-lo a uma vida de excelência. Que lições de vida tomamos dos valentes de Davi? A primeira, a grandeza é frequentemente inspirada pela qualidade e pelo caráter da liderança. Segunda lição de vida, até mesmo um pequeno exército de homens capazes e leais pode realizar grandes proezas. A história dos valentes de Davi encontram-se em 1 Samuel capítulo 22 até 2 Samuel capítulo 23 e versículo 39. Também são mencionados em 1 Crônicas capítulo 11 e capítulo 12. Nós conhecemos hoje os personagens da Bíblia, os valentes de Davi. Aqui é Márcio Batista e até o nosso próximo encontro. Um abraço!

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Olá, mais uma vez estamos aqui com personagens da Bíblia e hoje vamos conhecer Bate-seba. Bate-seba era o vínculo entre os dois reis mais famosos de Israel, Davi e Salomão. Ela era esposa de um e mãe de outro. Seu adultério com Davi quase pôs fim à família através da qual Deus planejou entrar fisicamente no mundo. Em meio às cinzas daquele pecado, porém, o Senhor trouxe o bem. Jesus Cristo, Redentor da humanidade, nasceu de uma descendente de Davi e Bate-seba. A história de Davi e Bate-seba